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5: 20:19.
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4: 20h35.
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2: 20:49.
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2: Está no ar a Voz do Brasil. As notícias do governo federal que movimentaram o país no dia de hoje.
3: Olá, boa noite.
4: Boa noite para você que nos acompanha em todo o país.
3: Quarta-feira, 5 de agosto de 2026.
4: Vamos ao destaque do dia.
3: Lei consolida regras para o transporte rodoviário de cargas no país.
4: E estabelece o pagamento do piso mínimo do frete a motoristas. Gabriela Noronha.
5: A lei estabelece prazo de até 30 dias úteis para o pagamento do frete. Também estão previstas punições mais duras para empresas que contratarem fretes abaixo do piso mínimo.
3: Educação.
4: Desempenho de mais de 30 milhões de estudantes brasileiros passa por avaliação.
3: Divulgados os dados do Índice de Desenvolvimento da Educação Básica. Jéssica Gonçalves.
6: O IDEB permite acompanhar o desenvolvimento da educação básica brasileira. Os dados indicam a evolução da aprendizagem e a estrutura da rede de ensino.
4: E professores podem participar do banco de avaliadores do Programa Nacional do Livro e do Material Didático.
3: Eles vão ajudar a escolher as obras que irão para as salas de aula da rede pública de ensino. Luciana Colares de Holanda.
7: Hoje são cerca de 20 mil profissionais cadastrados e os avaliadores são capacitados para atuar na avaliação das obras.
4: Hoje na apresentação da Voz do Brasil, Mariana Jungmann e Luciano Seixas.
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4: Agora é lei. Estão em vigor novas regras para o frete dos caminhoneiros.
3: A lei trata do pagamento mínimo pelo transporte e medidas de fiscalização e punição em caso de não cumprimento.
5: A nova lei consolida regras para o transporte rodoviário de cargas no país e estabelece o pagamento do piso mínimo do frete a motoristas, com metodologia de cálculo pela Agência Nacional de Transportes Terrestres, a ANTT. Guilherme Boulos, ministro da Secretaria-Geral da Presidência, falou sobre a medida.
8: O piso do frete é o valor mínimo que um caminhoneiro, sobretudo um caminhoneiro autônomo, que trabalha para levar mercadorias e abastecer o povo brasileiro nos quatro cantos, é um valor mínimo que ele tem que receber por frete, por viagem que ele faz, por entrega que ele faz.
5: A lei estabelece ainda prazo de até 30 dias úteis para o pagamento do frete, além da atualização da tabela a cada 6 meses. Também estão previstas punições mais duras para empresas que contratarem fretes abaixo do piso mínimo, com multas que podem chegar a R$1 milhão. E para que seja cumprido o piso, o texto determina a obrigatoriedade da apresentação do Código Identificador da Operação de Transporte, CIOT, antes do caminhão iniciar a viagem, o que também impacta na fiscalização, como explica o ministro dos Transportes, George Santoro.
9: O CIOT também é um mecanismo de combate ao comércio ilegal de mercadorias, ao comércio feito sem nota fiscal. Ele vincula todo o transporte de mercadorias aos documentos eletrônicos fiscais.
5: Originalmente publicado como medida provisória, o texto passou por uma série de mudanças no Congresso Nacional, sendo aprovado no Senado em julho deste ano. Com a sanção, o texto vira uma regra permanente. Reportagem Gabriela Noronha.
4: desempenho de mais de 30 milhões de estudantes brasileiros passou por uma nova avaliação de aprendizagem.
3: Foram divulgados hoje os dados mais recentes do IDEB, o Índice de Desenvolvimento da Educação Básica, e também as médias em português e matemática do SAEB, o Sistema de Avaliação da Educação Básica.
4: Os índices consideram os anos iniciais e finais do ensino fundamental e também do ensino médio na rede pública e privada.
3: O resultado foi anunciado pelo Ministério da Educação. Confira os detalhes na reportagem de Jéssica Gonçalves.
6: Para calcular o IDEB, que é o Índice de Desenvolvimento da Educação Básica, o MEC utiliza as taxas de aprovação coletadas pelo Censo Escolar, junto com o desempenho dos estudantes em língua portuguesa e matemática no SAEB, o Sistema de Avaliação da Educação Básica. O IDEB permite acompanhar o desenvolvimento da educação básica brasileira. O cálculo é feito por meio de uma escala que vai de 0 a 10. O índice dos anos iniciais do ensino fundamental passou de 6 em 2023 para 6,3 em 2025. Na rede pública, a pontuação foi de 5,7 para 6,1 em 2 anos. Para os anos finais do ensino fundamental, o IDEB nacional subiu de 5 para 5,3. Na rede pública, o indicador alcançou pontuação 5 contra 4,7 em 2023. No ensino médio, o IDEB passou de 4,3 para 4,5. Os dados indicam a evolução da aprendizagem e a estrutura da rede de ensino, que atende mais de 30 milhões de estudantes em todo o território nacional. Para o ministro da Educação, Leonardo Barchini, os resultados apontam qual deve ser a prioridade daqui para frente.
10: Toda a estratégia do Ministério da Educação, que é demanda do Plano Nacional de Educação aprovado em abril deste ano, é que a gente tenha um foco especial na aprendizagem.
6: Já o SAEB, o Sistema de Avaliação da Educação Básica, é aplicado a cada 2 anos para medir o desempenho de estudantes da educação básica por meio de testes e questionários. Em uma escala que vai de 0 a 500, no 5º ano do ensino fundamental, a nota em português passou de 207 para 215 pontos. Em matemática, de 218 para 227. Já no 3º ano do ensino médio, em português, o resultado foi de 269 para 272. Em matemática, de 263 para 268. Em 2025, foram avaliados quase 6 milhões de alunos em mais de 70 mil escolas. Reportagem Jéssica Gonçalves.
4: Estudantes que participam do processo seletivo do ProUni, o programa Universidade para Todos, podem conferir o resultado da segunda chamada.
3: O prazo para os pré-selecionados comprovarem as informações da inscrição começou hoje e vai até sexta-feira da próxima semana, dia 14.
4: A documentação exigida para essa comprovação deve ser apresentada diretamente na instituição de ensino superior para a qual o estudante foi pré-selecionado.
3: O resultado pode ser acessado pelo portal Acesso Único ao Ensino Superior, em acessounico.mec.
4: O Ministério da Educação chama professores e especialistas de todas as regiões do Brasil para participar do Banco de Avaliadores do Programa Nacional do Livro e do Material Didático.
3: O programa é responsável pela distribuição de livros para estudantes e professores da rede pública de ensino. As obras são renovadas a cada 4 anos.
4: Confira na reportagem de Luciana Colares de Holanda.
7: Professores e especialistas de todo o país podem participar da escolha dos livros que vão para as salas de aula da rede pública de ensino. Estão abertas as inscrições para o Banco de Avaliadores do Programa Nacional do Livro e do Material Didático, o PNLD. Os selecionados vão avaliar as obras inscritas nos editais do PNLD Atos Finais, voltado às obras didáticas, e do PNLD Literário Equidade, destinado às obras literárias. Nessa etapa da seleção, terão prioridade professores de língua portuguesa, matemática, história, geografia, ciências, arte, educação física e língua estrangeira, pedagogos e profissionais formados em letras, com foco em literatura e formação de leitores, também terão preferência. De acordo com Anita Stefani, diretora de apoio à gestão educacional da Secretaria de Educação Básica do MEC, hoje são cerca de 20 mil profissionais cadastrados. O banco é atualizado constantemente e os avaliadores são capacitados para atuar na avaliação das obras.
11: Essa capacitação busca garantir que todos os participantes utilizem os mesmos referenciais durante a análise. E utilizem, né, de uma forma correta as fichas de avaliação, contribuindo para a qualidade técnica.
7: A participação no banco de avaliadores do PNLD é voluntária e gratuita. E a diretora de apoio à gestão educacional, Anita Stefani, explica que os profissionais selecionados no processo de avaliação pedagógica têm acesso a diferentes oportunidades de aprimoramento e reconhecimento.
12: Ao avaliarem as obras, eles estão também se formando como analistas de materiais didáticos e críticos em conteúdos, seja para a elaboração de materiais para os seus estudantes, quanto para a aplicação dessas obras didáticas na sala de aula.
7: Para se inscrever, basta acessar a página da plataforma de avaliação pedagógica do PNLD no endereço PNLD-avaliação.mec.gov.br e preencher as informações de perfil profissional. É preciso ter diploma de licenciatura plena ou de magistério reconhecido pelo Ministério da Educação e concluir um curso obrigatório disponível na própria plataforma. Reportagem Luciana Colares de Holanda.
3: E atenção para os prazos do Exame Nacional de Desempenho de Estudantes, o ENAD 2026.
4: Os inscritos para os cursos de bacharelado e tecnologia que tiveram o pedido de atendimento especializado negado podem recorrer da decisão até sexta-feira, dia 7 de agosto.
3: O recurso deve ser enviado pelo sistema ENAD, com a documentação que comprove a necessidade de atendimento, conforme as regras do edital. O resultado da análise será divulgado em 14 de agosto.
4: O atendimento especializado é destinado aos participantes que necessitam de recursos específicos para realizar o exame.
3: As provas do ENAD 2026 para os cursos de bacharelado e tecnologia serão aplicadas no dia 29 de novembro.
4: O Serviço Geológico do Brasil faz o monitoramento das bacias hidrográficas brasileiras. Isso quer dizer que ele monitora a subida e descida dos principais rios do país.
3: O trabalho ajuda na agricultura, previne situações trágicas relacionadas a enchentes e orienta prefeituras em situações de seca, por exemplo.
4: Este ano, o Serviço Geológico do Brasil também faz parte do grupo de órgãos federais que está atuando no painel do El Niño e vem acompanhando e divulgando boletins sobre os impactos do fenômeno climático.
3: Sobre tudo isso, nós conversamos mais cedo com a chefe do Departamento de Hidrologia do SGB, Andréa Germano. Acompanhe. Doutora Andréa, bem-vinda à Voz do Brasil. É um prazer ter a senhora conosco aqui. Vamos falar então de El Niño, né? O Serviço Geológico do Brasil divulgou algumas previsões para as principais bacias hidrográficas do país para os próximos 3 meses. E aí eu queria começar então falando por região, começando aí pela região norte e, né, Amazônia. Os principais rios, pelo que eu já dei uma olhadinha, ainda estão nos níveis normais, mas já em situação de vazante. O que a gente pode esperar para os próximos 3 meses?
13: Muito obrigada pelo espaço. O Serviço Geológico do Brasil agradece. O Serviço Geológico do Brasil é uma empresa ligada ao Ministério de Minas e Energia. E realmente a gente faz esse acompanhamento dos rios e monitoramento dos rios há 57 anos, cobertura de toda a rede hidrometeorológica nacional e monitoramento de níveis de rios e volume de chuvas. A região norte, hoje está nesse período, como você falou, já de vazante, né? Na sua normalidade, em todos os rios, da sua normalidade. E assim, o que preocupa é esse atraso do início das chuvas. Isso pode prejudicar aí a vazante, no caso, não ser mais crítica, né? Então, assim, esse atraso do período de chuvas realmente é hoje a nossa preocupação, mas por enquanto na sua normalidade. A gente faz simulações, né, para caso não chova, caso chova, então a gente vai tendo esse acompanhamento diariamente num cenário de 3 meses para poder também ter providências, a Defesa Civil tomar providências logísticas para as ações do norte.
3: Quer dizer assim, se a gente já está com os rios em vazante e as chuvas atrasaram, a gente pode ter uma baixa mais acentuada, é isso?
13: Exatamente, essa é a grande preocupação.
4: E no Nordeste há um alerta sobre os níveis dos reservatórios, né?
13: É, exatamente. O SGB, ele acompanha junto com a Agência Nacional de Águas os reservatórios, né, através do sistema de acompanhamento dos reservatórios do Nordeste, também dos 9 estados do Nordeste, também em Minas Gerais. Mas a situação hoje, 5 de agosto, é de normalidade também, 50%, 51% da sua capacidade, né? Então a gente está mantendo esse percentual desde abril. Então ainda não é uma preocupação a região Nordeste.
14: Muito bem, então vamos falar agora de Sul, onde o El Niño talvez seja a região onde talvez a gente já esteja sentindo essa questão do El Niño de maneira mais intensa, né, mais acentuada. Já há problemas de cheias e transbordamentos. Como é que deve ser o próximo trimestre por lá, onde o alerta é maior?
13: E como você falou, né, a previsão de chuvas acima da média do El Niño pode levar muitos os rios, já materializado agora no mês de julho, tivemos muitas inundações. Para você ter uma ideia, mês de julho no sul, na região do Rio Grande do Sul, em média chover 130 milímetros, a gente teve localidades com 430 milímetros, provocando então grandes impactos aí de inundação. E a preocupação geralmente é essa, de o solo já está muito úmido e ainda esse aumento das chuvas na região sul poder causar mais impactos de inundações na região sul.
4: Agora, no Cerrado e Pantanal, André, onde já costumamos ter seca nesse período, o que esperar para as bacias desses biomas?
13: Então, no Cerrado, na região sudeste, em termos de chuva, os modelos meteorológicos, que nós do Serviço Geológico, a gente não trabalha com meteorologia, né? A gente usa a meteorologia para poder explicar a hidrologia. Mas os modelos de meteorologia estão muito discrepantes, vamos dizer assim. O que a gente entende agora nesse momento, não dá para falar do cenário de chuva, mas nesse momento que realmente as temperaturas já estão muito elevadas, aí sim a preocupação é mais para a questão de incêndios florestais. Então, monitoramento de rios, ainda estamos na normalidade para
14: tudo indicando ainda que Cerrado e Pantanal, em termos de águas, devem ficar ainda dentro da normalidade.
13: É, estamos já desde 2020, assim, com uma tendência de depreciação da capacidade dos rios na região do Pantanal, principalmente. Então, assim, na normalidade, já não digo que já, a gente já não vai, vem vivendo muito tempo isso. Então, mas não vai ser mais crítico ou menos crítico este ano especificamente.
14: É, quando a gente fala, então, de mudanças climáticas, é disso que a gente fala, né? A gente vai observando uma mudança no comportamento natural, no comportamento da natureza ao longo do tempo, né? Não é só no trimestre, não é só no ano. Perfeito. Como a senhora disse, já vem desde 2020.
13: Perfeito, né? A gente não tem mais um Pantanal, uma região alagada há muitos anos. Então isso realmente é um mudanças climáticas, não só o efeito de El Niño também, né? Então sendo uma mudança climática que a gente vem evidenciando principalmente nessa região.
4: Agora, doutora Andréia, como é que funciona esse monitoramento do Serviço Geológico do Brasil? Conta para o nosso ouvinte um

0: dos desastres, como a gente chama aí nos anos de 2011, 2012, 2013, a gente começou a fazer sistemas de previsão hidrológica em bacias mais rápidas e também com o advento também do todo um monitoramento automático muito mais especializado, né? Então, assim, o que a gente faz? Além desse monitoramento do campo, a gente no escritório recebe essas informações automáticas que vêm pelos satélites, né? Então, de hora em hora a gente está recebendo o nível dos rios, a quantidade de chuva, e rodamos modelos matemáticos, hidráulicos, hidrológicos, para fazer essas previsões. Aí você vai me dizer, então a gente consegue saber com muita antecedência se vai inundar? Depende da região hidrográfica, depende da resposta da bacia hidrográfica. Então, sim, há localidades que a gente consegue fazer essa previsão com 75 dias de antecedência, mas outras localidades em bacias mais de alta declividade, com uma menor área de drenagem, com até 4 horas de antecedência. Mas o que permite, no caso de inundações, retirar as famílias, então, sim, permite, a gente salva vidas com esse monitoramento e com esse sistema de previsão hidrológica.
1: Muito bem, nós conversamos com Andréa Germano, chefe do Departamento de Hidrologia do Serviço Geológico do Brasil. Muito obrigado por sua entrevista aqui à Voz do Brasil.
0: Muito obrigada a vocês. Até logo. Tchau, tchau.
2: A segurança no abastecimento de água passa também pela recuperação do meio ambiente.
1: Está aberta uma chamada pública para apoiar projetos de restauração ecológica e soluções voltadas à proteção de mananciais que abastecem grandes centros urbanos.
2: A chamada foi feita pelo Banco Nacional de Desenvolvimento Econômico e Social e deverá prever investimentos de 15 milhões e 20 milhões de reais com prazo de execução de até 48 meses.
1: As ações devem ter foco em restauração ecológica e em soluções baseadas na natureza, para combater a escassez de água nas regiões metropolitanas, como explica o superintendente da área de meio ambiente do BNDES, Nabil Kadri.
3: As propostas enviadas devem incluir ações de restauração ecológico-produtiva utilizando vegetação nativa, em áreas estratégicas para proteção dos recursos hídricos, incluindo nascentes, margens de rios e outras áreas relevantes para a conservação dos mananciais.
2: Os projetos deverão contemplar regiões do Distrito Federal e entorno, São Paulo, Rio de Janeiro, Ceará, Mato Grosso, Rondônia e Acre.
1: Mariana Dias Vilas Boas, pesquisadora do Serviço Geológico do Brasil, fala sobre a importância da recuperação e preservação de mananciais que abastecem grandes cidades.
4: Com a ampliação da vegetação, a gente vai ter uma maior taxa de infiltração, esses aquíferos vão ter mais água, vai chegar mais água também nos rios através desses afloramentos das nascentes. Então, os projetos de recuperação, eles são projetos importantíssimos e têm uma relação direta com a segurança hídrica nas grandes cidades. E reduz consequências de inundação, eu aumento a recarga dos aquíferos.
2: A chamada pública está aberta até o dia 9 de setembro e pode ser consultada no site do BNDES.
1: O Brasil assumiu a presidência pro tempore da Aliança para a Segurança, a Justiça e o Desenvolvimento.
2: A entidade reúne países da América Latina e Caribe.
1: Na reunião de cúpula em Brasília, o Banco Interamericano de Desenvolvimento anunciou $4 bilhões para as ações integradas de combate ao crime organizado na região.
5: A América Latina concentra 8% da população mundial e é responsável por um terço dos homicídios ocorridos no mundo, de acordo com dados da Polícia Internacional. Esses números levaram à criação da Aliança para a Segurança, a Justiça e o Desenvolvimento, composta por 23 países e 14 instituições, como a Interpol. Um encontro em Brasília discute estratégias de prevenção e combate ao crime organizado na América Latina e Caribe. No primeiro ano de atuação da Aliança no combate ao crime organizado, foram destinados $1,4 bilhões, o que corresponde a 60% dos recursos previstos para os 3 primeiros anos da iniciativa. A alta demanda dos países membros levou o Banco Interamericano a reavaliar os recursos destinados ao programa, elevando o montante para $4 bilhões. O ministro da Justiça do Brasil, Wellington Lima Silva, fala sobre a importância da aliança.
6: Nós estamos absolutamente convencidos da necessidade

0: necessidade de intensificar essa interlocução com organismos multilaterais, em estabelecer tantas quantas sejam as tratativas, as interlocuções necessárias para aperfeiçoar e aprimorar essa estratégia.
1: Um protocolo também foi assinado para o repasse de 5 bilhões de reais ao Brasil, que assumiu a presidência pro tempore da Aliança pelos próximos 12 meses. Reportagem Cleide Lopes.
2: O Comitê de Política Monetária, o Copom, reduziu a taxa Selic, que é a taxa básica de juros da economia, de 14,25% para 14% ao ano.
3: Em comunicado divulgado hoje, o Copom afirmou que o cenário internacional ainda exige cautela por causa das incertezas sobre os conflitos no Oriente Médio.
2: A taxa Selic influencia outras taxas de juros no país, como as taxas de empréstimos, financiamentos e aplicações financeiras.
3: E essas foram as notícias do governo federal.
2: Uma realização da Secretaria de Comunicação Social da Presidência da República.
3: Com produção da empresa Brasil de Comunicação.
2: Fique agora com o Minuto do TCU. Em seguida, as notícias do Poder Judiciário e do Congresso Nacional. Boa noite.
3: Boa noite e até amanhã.
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8: Supremo Tribunal Federal começa a julgar se proibição a jogos de azar é compatível com a Constituição de 1988.
9: Presidente Lula sanciona projeto de lei que regulamenta relevância para admissão do recurso especial no STJ.
8: Acordo firmado entre Tribunal Superior Eleitoral e Advocacia Geral da União prevê boas práticas sobre o uso da inteligência artificial nas eleições deste ano.
9: Boa noite, eu sou Marcela Luiza.
8: E eu sou Walter Lima.
9: O plenário do Supremo Tribunal Federal começou a analisar na sessão de hoje se a proibição a jogos de azar é compatível com a Constituição. Após as sustentações orais, o relator do caso, o ministro Luiz Fux, começou a votar.
8: Desde 1941, a Lei de Contravenções Penais proíbe a organização e exploração de jogos de azar, punindo os infratores com prisão simples, multa e outras penalidades previstas em lei. Isso inclui o jogo do bicho e as máquinas caça-níqueis.
9: Os ministros analisam se essa proibição, criada há mais de 80 anos, ainda é compatível com a Constituição Federal de 1988, ou se ela ficou ultrapassada.
8: Na prática, o Supremo vai decidir se a exploração de jogos de azar deve continuar proibida e punida pela legislação penal brasileira ou se essa proibição é incompatível com a Constituição.
9: A decisão, porém, não tratará da regulamentação de cassinos ou da exploração comercial dos jogos, temas que devem ser abordados em outras ações que tramitam na corte.
8: O julgamento vai continuar na sessão plenária de amanhã.
9: O presidente da República, Luiz Inácio Lula da Silva, sancionou o projeto de lei que regulamenta a relevância para a admissão do recurso especial no Superior Tribunal de Justiça.
8: O projeto foi convertido na Lei 15.484 de 2026. Fátima Uchoa.
10: Com a relevância, segundo o presidente do STJ, ministro Herman Benjamin, o tribunal poderá concentrar esforços nos recursos que tratam de temas com maior impacto para a sociedade.
11: Não é de uma lei para atender interesses do Superior Tribunal de Justiça, mas da celeridade, da qualidade e da efetividade da prestação jurisdicional.
10: A nova lei deve tornar a prestação jurisdicional mais eficiente e permitir que o STJ concentre a atuação em casos com maior impacto jurídico, econômico, político ou social, que sejam importantes para uniformizar a interpretação da legislação federal, sem limitar o acesso dos brasileiros à justiça.
9: Tribunal Superior Eleitoral e a Advocacia Geral da União assinam um acordo de boas práticas sobre uso da inteligência artificial nas eleições 2026.
8: O principal produto da parceria é o lançamento de um guia de boas práticas sobre o uso de IA no processo eleitoral. Fábio Ruas.
12: O documento vai servir como um manual de conduta com diretrizes técnicas detalhadas para partidos, candidatos, plataformas digitais, órgãos públicos e para a sociedade civil. O acordo ainda prevê a realização de cursos, seminários, workshops e eventos relacionados ao uso da inteligência artificial nas eleições, entre outras medidas.
9: Tribunal Superior do Trabalho mantém entendimento sobre desconto de dias parados em greves de longa duração.
8: Com a decisão, empresas vão poder descontar metade dos dias e trabalhadores vão ter de compensar a outra metade. Marla Lacerda.
13: A sessão de dissídios coletivos do TST autorizou duas empresas de Indaiatuba, no interior de São Paulo, a descontar metade dos 36 dias da greve realizada pelos empregados. Nessas situações, a Justiça do Trabalho admite, como regra adotada pela jurisprudência da Corte, a compensação da outra metade dos dias de paralisação. Esse entendimento, ele busca equilibrar o direito de greve com os efeitos da suspensão do contrato de trabalho durante o movimento. Para os ministros, o desconto integral dos dias parados pode gerar prejuízos econômicos excessivos aos trabalhadores.
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9: Uma boa noite.
8: E até amanhã.
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14: Eu sou Paula Groba.
15: E eu sou Humberto Pinheiro.
14: E estes são os destaques de hoje do Jornal do Senado, que começa agora.
15: Senado pode tornar hediondos e inafiançáveis crimes de pedofilia.
14: Pessoas com deficiência poderão ser consideradas idosas aos 50 anos.
15: Fim da aposentadoria compulsória como punição avança no CNJ e no Senado.
14: Boa noite.
15: Boa noite.
14: Crimes sexuais contra crianças e adolescentes podem passar a receber a punição mais rigorosa prevista na legislação brasileira.
15: O plenário do Senado pode votar o projeto que torna hediondos e inafiançáveis os crimes de pedofilia e outras violências sexuais contra crianças, adolescentes e pessoas vulneráveis. A reportagem é de Bruno Lourenço.
16: Projeto de lei aprovado na Comissão de Constituição e Justiça inclui no rol dos crimes hediondos condutas como a corrupção de menores, a satisfação de lascívia, caracterizada pela prática de atos libidinosos na presença de criança ou adolescente, a divulgação de cena de estupro de vulnerável e o compartilhamento de pornografia. A matéria também classifica como hediondos os crimes previstos no Estatuto da Criança e do Adolescente ligados ao tráfico internacional de crianças e à pornografia infantil, como defendeu a relatora, senadora Elisiane Gama do Maranhão.
17: Nosso relatório é pela aprovação do projeto de lei com a redação corrupção de menores, satisfação de lascívia mediante presença de criança ou adolescente, favorecimento da prostituição ou de outra forma de exploração sexual de crianças e adolescentes ou de vulnerável, divulgação de cena de estupro ou de cena de estupro de vulnerável, de cena de sexo ou de pornografia.
16: O senador Everton do PDT do Maranhão apresentou proposta semelhante e pediu que as duas matérias sejam analisadas em conjunto pelo plenário.
18: Em que eu propus o aumento da pena dos crimes cometidos contra a dignidade sexual quando praticados na presença física ou virtual de crianças, adolescentes e também também cônjuge, companheiro ou parente de vítima, consanguíneo ou afim, em linha reta ou colateral até o quarto grau.
16: A CCJ aprovou um pedido de urgência para votação no plenário.
14: E a Comissão de Relações Exteriores iniciou as discussões sobre as barreiras da União Europeia à carne brasileira.
15: O grupo de trabalho que trata do acordo do bloco europeu com o Mercosul ouviu integrantes do governo e do setor privado. Repórter Pedro Pincer.
19: A partir de 3 de setembro, passam a valer novas regras da União Europeia sobre o uso de antimicrobianos na produção animal. O bloco exige que o Brasil consiga comprovar que a carne exportada não foi produzida a partir de animais submetidos ao uso de antimicrobianos proibidos pelas autoridades europeias. De acordo com o presidente da comissão, senador Nelsinho Trade, do PSD de Mato Grosso do Sul, é preciso ouvir os setores que podem ser afetados pelas normas e buscar soluções em conjunto com o governo e a iniciativa privada.
20: Setores que, porventura, venham a se sentir prejudicados, nos acionam, que nós iremos promover debates dessa natureza.
19: O chefe da missão do Brasil junto à União Europeia, embaixador Pedro Miguel da Costa e Silva, afirmou que o país terá de comprovar, por meio de auditorias, que consegue separar os produtos destinados ao mercado europeu e garantir que eles atendam às exigências do bloco. Representantes do setor privado afirmaram que o Brasil já dispõe da tecnologia necessária para fazer esse controle.
14: Aguarda votação no plenário um projeto que reduz para 50 anos a idade em que uma pessoa com deficiência seja considerada idosa.
15: O impacto do envelhecimento é maior para esse grupo de pessoas consideradas vulneráveis. Segundo a Organização Mundial da Saúde, pessoas com deficiência apresentam maior risco de desenvolver doenças crônicas, pior estado de saúde e, em alguns casos, podem morrer até 20 anos antes da população sem deficiência. Repórter Patrícia Oliveira.
21: O projeto que considera idosa uma pessoa com deficiência já a partir dos 50 anos, estende para esses indivíduos os mesmos direitos e a proteção garantidos às pessoas da terceira idade. A condição de idoso deverá ser definida por avaliação individual, médica, psicológica e social. Como destacou o relator do projeto na Comissão de Assuntos Sociais, senador Flávio Arnes, do PSB do Paraná.
22: Conforme a deficiência, podemos observar reduções na expectativa de vida que variam até algumas décadas para baixo. Se compararmos com a média da população, estamos longe de um patamar de igualdade.
21: Para o senador Paulo Paim, do PT do Rio Grande do Sul, relator na Comissão de Direitos Humanos, a proposta viabiliza a aplicação de conceitos de envelhecimento ativo específicos para pessoas com deficiência.
23: Minimizando os possíveis impactos negativos do avanço da idade em um grupo social especialmente vulnerável.
21: O projeto que altera o Estatuto do Idoso já foi aprovado também na Câmara dos Deputados e está pronto para votação no plenário do Senado.
14: E a aposentadoria compulsória de magistrados pode deixar de ser uma punição prevista na Constituição. Depois de o Conselho Nacional de Justiça oficializar o fim dessa penalidade no âmbito administrativo, o Senado pode analisar uma proposta que muda a Constituição sobre o mesmo tema.
15: A relatora, senadora Elisiane Gama, do Maranhão, afirmou que a decisão corrige uma distorção histórica. Repórter Pedro Pincer.
19: O Conselho Nacional de Justiça aprovou por unanimidade a proposta de resolução que acaba com a aposentadoria compulsória como a sanção disciplinar mais grave a juízes. A resolução aprovada segue entendimento da primeira turma do Supremo Tribunal Federal e também prevê a possibilidade da demissão como uma das hipóteses de punição. E o plenário do Senado pode votar uma proposta de emenda à Constituição que prevê o fim da aposentadoria compulsória como punição aos magistrados, promotores e procuradores e militares. De autoria do então senador Flávio Dino, atualmente ministro do Supremo Tribunal Federal, o texto foi aprovado pela Comissão de Constituição e Justiça em abril. A relatora, senadora Elisiane Gama, do Maranhão, afirmou que a decisão corrige uma distorção histórica.
24: É inadmissível o que a gente viveu ao longo da história do Brasil com esse tipo de prêmio para quem comete um crime, de que nós não podemos permitir castas de servidores públicos com privilégios.
19: Pelas novas regras, nos casos mais graves, o magistrado poderá ser colocado em disponibilidade com proposta de perda do cargo. Nessa hipótese, será imediatamente afastado das funções e passará a receber remuneração proporcional ao tempo de contribuição até a decisão definitiva do STF sobre a eventual perda do cargo.
14: Você sabia que nas eleições, os votos em branco e nulos não são transferidos para nenhum candidato e não podem cancelar uma eleição?
15: Na prática, quem escolhe uma dessas opções deixa a decisão para os demais eleitores. Conheça mais sobre esses dois tipos de votos com a repórter Marcela Cunha.
0: Voto em branco vai para quem está na frente? E uma maioria de votos nulos pode cancelar a eleição? A resposta para as duas perguntas é não. Para votar em branco, o eleitor aperta a tecla branco e confirma. O voto nulo acontece quando é digitado um número que não corresponde a nenhum candidato ou partido. Nos dois casos, o voto é excluído da contagem que define o resultado. Não é transferido, não beneficia nenhum candidato e não é somado ao vencedor. O consultor legislativo do Senado, Gilberto Guerzoni, explica como essas duas situações aparecem na urna.
1: Mas a gente já viu que reduziu bastante o número de votos em branco, né? Já que a urna eletrônica abre uma tela, o eleitor tem que fazer alguma coisa de forma ativa ali, né? Ou ele propositalmente coloca um voto inexistente e confirma, o que leva à anulação do voto, ou ele tem que apertar a tecla de voto em branco.
0: Além de expressar uma decisão consciente, o voto nulo também pode ser resultado de um erro na digitação. Em 2026, serão 6 votos para deputado federal, deputado estadual ou distrital, 2 senadores, governador e presidente da República. Por isso, a recomendação da Justiça Eleitoral é levar uma colinha de papel.
14: E ao participar da abertura da exposição O Caminho do Voto, promovida pelo Tribunal Superior Eleitoral, o presidente do Senado, Davi Alcolumbre, afirmou que o processo eleitoral brasileiro está entre os mais confiáveis do mundo. Ele também elogiou a decisão do presidente do TSE, ministro Nunes Marques, de levar a mostra ao Congresso Nacional.
15: A exposição, aberta à visitação no anexo 1 do Senado, apresenta as etapas do sistema eletrônico de votação, do desenvolvimento das urnas à totalização dos votos e integra a programação da Semana Nacional do Sistema Eletrônico de Votação.
2: As pessoas que visitarem a exposição sairão daqui conhecendo melhor o percurso do seu voto e o papel que ele desempenha na construção do nosso país. Um Brasil comprometido com a democracia, com as eleições livres e diretas, com a alternância de poder e com a transparência no processo eleitoral.
15: Edição de Paula Groba e trabalhos técnicos de João Lira, o Jornal do Senado fica por aqui. Acompanhe agora as notícias da Câmara dos Deputados. Boa noite.
14: Boa noite e até amanhã.
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6: Câmara reforça a indenização por dano moral à vítima de violência doméstica.
25: Proposta facilita acesso de motoristas a postos de combustível nas estradas.
26: Projeto busca garantir saúde ginecológica de meninas a partir dos 10 anos.
27: Boa noite. Os deputados analisam proposta que visa assegurar a saúde ginecológica de meninas a partir dos 10 anos de idade no SUS. O projeto está em regime de urgência e pode ser incluído na pauta de votações do plenário a qualquer momento, como informa o repórter Antônio Vital.
28: Está pronto para ser votado no plenário da Câmara, projeto que torna a regra a primeira consulta ginecológica das meninas a partir de 10 anos de idade no SUS, o Sistema Único de Saúde. O projeto foi apresentado pelas deputadas Adriana Ventura, do Novo de São Paulo, e Grace Elias, do PL de Minas Gerais, com o objetivo de permitir que as meninas e suas famílias recebam orientações preventivas e adequadas sobre temas como vacinação contra o HPV, cuidados de higiene íntima, preparação emocional para a primeira menstruação e informações sobre métodos contraceptivos. A vacina contra o HPV é recomendada a partir dos 9 anos de idade. A proposta obriga o Ministério da Saúde a elaborar um protocolo para o atendimento ginecológico dessa faixa etária. As meninas deverão ser encaminhadas à primeira consulta quando houver sinais de proximidade da menarca, como é chamada a primeira menstruação. Além disso, determina que as secretarias estaduais e municipais de saúde providenciem a formação contínua dos profissionais da área, especialmente ginecologistas, para que estejam preparados para atender as meninas. O texto também estabelece que a consulta será acompanhada por um responsável e, quando necessário, uma equipe multidisciplinar, que poderá incluir psicólogos e enfermeiros. De acordo com a deputada Adriana Ventura, uma das autoras da proposta, o objetivo é reduzir a incidência de gravidez precoce na adolescência, evitar doenças sexualmente transmissíveis e contribuir para a prática de hábitos saudáveis.
4: tanto a vacinação como a HPV, que é recomendado a partir dos 9 anos, cuidado de higiene íntima, preparação emocional para essa fase da primeira menstruação e demais, bem como informação sobre métodos contraceptivos. Isso é importante para prevenir gravidez precoce e outras complicações de saúde. Ele é muito simples, mas a gente acredita que ele pode provocar mudanças profundas na orientação das meninas brasileiras.
28: O projeto que torna a regra a primeira consulta ginecológica das meninas a partir de 10 anos de idade no SUS ganhou regime de urgência e pode ser votado a qualquer momento no plenário da Câmara, sem passar pela análise das comissões permanentes da Casa. Da Rádio Câmara, de Brasília, Antônio Vital.
5: Educação.
7: Jorge Sola, do PT da Bahia, defende projeto de sua autoria que regulamenta as escolas de saúde pública do SUS. A matéria já aprovada na Câmara e em tramitação no Senado reconhece instituições estaduais e municipais que formam profissionais, organizam estágios e apoiam residências.
8: Essa rede de escolas de saúde pública precisa e merece o seu reconhecimento, a sua regulamentação, para que dê, primeiro, mais visibilidade, mais estabilidade e maior capacidade de ampliar o orçamento destinado à formação de recursos humanos, ampliar o empoderamento dessas escolas para o ordenamento das práticas e dos estágios. Muitas vezes você tem a necessidade de organizar as vagas nos hospitais públicos, nos hospitais da rede do SUS, para a formação profissional e até, né, definir políticas públicas que visem estimular a formação de profissionais que ainda temos uma carência.
7: Jorge Sola assinala ainda que as escolas têm papel central na organização dos processos seletivos para residências médicas e na formação de especialistas em áreas com carência no país. Para ele, a falta de um marco legal e de uma estrutura de articulação nacional limita o potencial das instituições.
9: Professora Luciane Cavalcante, do PSOL de São Paulo, é autora do projeto que isenta do imposto de renda professores e demais profissionais da educação básica e superior. Ela explica que a medida busca valorizar a categoria e ampliar os investimentos na educação.
7: A deputada afirma que o Brasil investe pouco em educação, paga baixos salários aos docentes e que muitos municípios não cumprem o piso nacional do magistério. Professora Luciane Cavalcante argumenta ainda que, assim como outros setores recebem incentivos fiscais, os profissionais da educação devem ser priorizados.
10: Esse projeto, ele visa colocar no centro do orçamento público e do financiamento das políticas públicas os profissionais da educação. Quase 30% de todo o rendimento dos profissionais da educação ficam retidos na fonte com o pagamento do imposto de renda. Os profissionais da educação já trabalham em várias escolas para poder complementar a sua renda. Eles trabalham com alto número de estudantes por turma. Então, eles precisam desse investimento.
3: Trabalho.
9: A Câmara aprovou o projeto de lei que limita a jornada máxima de trabalho dos psicólogos a 30 horas semanais, sem redução do salário. A repórter Maria Neves traz mais informações sobre o texto que já foi encaminhado para análise dos senadores.
11: Uma das autoras do projeto, a deputada Érica Cocai, do PT do Distrito Federal, explica que atualmente a lei que regulamenta a atuação dos psicólogos não prevê limite de jornada de trabalho. Com isso, eles ficam submetidos a 44 horas semanais. De acordo com a deputada, a categoria é a única entre os profissionais que lidam com a saúde e atenção psicossocial que não tem jornada de 30 horas.
12: Profissionais de psicologia têm o direito a uma jornada de trabalho que possibilite que ele tenha tempo para o seu aprimoramento acadêmico, mas ao mesmo tempo tempo para que possa cuidar da sua própria existência. Por isso, 30 horas para a psicologia é uma necessidade, não apenas os psicólogos e psicólogas, mas uma necessidade do país que precisa desses profissionais atuando em todos os espaços.
11: A deputada Natália Bonavides, do PT do Rio Grande do Norte, também assina a proposta. Ao apresentar o texto, as autoras argumentaram que a redução da jornada de trabalho vai contribuir para a preservação da qualidade de vida e o adequado exercício da atividade profissional, que demanda elevado desgaste emocional e mental. O texto beneficia os profissionais com contrato de trabalho no setor privado. Para psicólogos que trabalham em empresas públicas, como seletistas, a nova jornada dependerá de dotação orçamentária e de autorização na Lei de Diretrizes Orçamentárias. Da Rádio Câmara de Brasília, Maria Neves.
3: Economia.
27: Marcelo Crivella, do Republicanos do Rio de Janeiro, aponta como positivos os resultados de emenda à Constituição que estende a imunidade de IPTU a templos religiosos instalados em imóveis alugados. Ele explica que a regra passou a valer em 2023.
5: Em 2022, ela foi promulgada, essa emenda à Constituição, em fevereiro de 2022. Como o IPTU incidia 1º de janeiro, ela passou a ter efeito apenas em 2023. O que significa ela? Antes dessa emenda, tinha a imunidade de IPTU apenas os templos próprios, aqueles que foram construídos pelos fiéis. Mas nós sabemos, pelo censo do IBGE 2022, que dos 580 mil templos religiosos, católicos, espíritas, evangélicos, 400 mil funcionam em imóveis alugados e eles não tinham a imunidade do IPTU. Com a emenda constitucional 116, passaram a ter.
26: Marcelo Crivella orienta igrejas, creches, asilos e orfanatos a procurarem as prefeituras caso tenham efetuado o pagamento do IPTU entre 2023 e 2026. Ele alerta que a cobrança é indevida nos casos amparados pela emenda, com possibilidade de restituição dos valores.
27: Bandeira de Melo, do PV do Rio de Janeiro, é um dos autores de projeto que cria um modelo próprio de funcionamento para as cooperativas solidárias. O texto define essas organizações como sociedades sem fins lucrativos, com regras de autogestão e articulação com a Política Nacional de Economia Solidária.
26: Bandeira de Melo informa que a proposta busca reduzir a burocracia para iniciativas da economia solidária, com prioridade para grupos economicamente frágeis. O projeto também prevê estímulo à participação das cooperativas solidárias em compras públicas, licitações e ações de desenvolvimento comunitário.
3: Desenvolvimento Regional.
27: Paulo Soares, do Podemos de São Paulo, apresentou o projeto que cria um programa para incentivar a universalização da coleta e tratamento de esgoto. Ele explica que a iniciativa também institui um fundo de assistência para socorrer municípios sem condições financeiras de investir no saneamento básico.
13: Uma defesa da sustentabilidade e da compensação ambiental. Em que sentido? Aquele município que está cumprindo com todos os seus deveres na questão de saneamento, nas questões ambientais todas, ele ser recompensado por um fundo. E esse fundo também, ao mesmo tempo, socorrer os municípios que não têm condições financeiras de avançar no saneamento básico. Essa é uma gestão que envolve meio ambiente, envolve saúde pública.
26: Paulo Soares pede urgência na aprovação da matéria, ressaltando que o saneamento ainda apresenta desigualdades profundas entre regiões do país. O congressista esclarece que os recursos do fundo virão de penalidades, de fiscalização e de aportes internacionais de fomento.
27: Projeto de lei apresentado por Domingos Neto, do PSD do Ceará, visa facilitar o acesso de micro e pequenas empresas de turismo a financiamentos públicos. A proposta prioriza empreendimentos localizados fora das regiões metropolitanas.
26: O texto de Domingos Neto permite o uso de fundos garantidores e seguros de crédito em substituição ou complemento às garantias tradicionais. Para ele, a medida amplia o acesso aos recursos do Fungetur e dos fundos constitucionais para modernizar e fortalecer o turismo regional.
3: Transportes.
27: Avança na Câmara proposta que busca facilitar o acesso de motoristas a postos de combustível nas estradas. A repórter Silvia Munhato tem os detalhes.
16: A Comissão de Viação e Transportes da Câmara dos Deputados aprovou o projeto que busca melhorar o acesso dos motoristas aos postos de combustíveis e rodovias sob concessão pública. A proposta inicial do deputado Capitão Augusto, do PL de São Paulo, dava 180 dias de prazo para que as concessionárias elaborassem planos de adequação das rodovias, evitando retornos muito distantes. O relator, deputado Zé Trovão, do PL de Santa Catarina, afirma que o problema é real.
1: E esse motorista, às vezes, ele tem que caminhar 5, 6 quilômetros para frente, fazer um retorno e voltar. O que nós estamos determinando hoje é o seguinte: olha, nós vamos criar acessos mais claros e mais fáceis para esses motoristas, para que o cara não corra o risco, às vezes está na reserva, está chegando no final do seu combustível, vai fazer um retorno, ou um retorno que não está bem sinalizado, um retorno perigoso e acabar acontecendo um acidente.
16: Mas o deputado modificou o texto para atribuir à Agência Nacional de Transportes Terrestres a tarefa de tratar do problema no âmbito de sua atuação normativa e contratual. A proposta, que pretende facilitar o acesso do motorista aos postos de combustíveis em rodovias sob concessão, será analisada agora pela Comissão de Finanças e Tributação. Da Rádio Câmara de Brasília, Silvia Munhato.
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3: Segurança Pública.
26: Bibo Nunes, do PL do Rio Grande do Sul, é autor de projeto que amplia as punições para quem picha bens públicos ou privados. O parlamentar destaca que o texto prevê a suspensão da carteira de habilitação e das linhas telefônicas do infrator.
18: Nós temos que acabar com a pichação. Só suja a cidade. Tem que ser punido. É punindo que se gera respeito. Os pichadores, eles têm uma competição para ver quem é o louco mor, quem é o que consegue pichar e estragar o monumento que mais chame a atenção da sociedade. Então, esse projeto é para dar penalidade, punir quem presta esse desserviço ao Brasil, que é a pichação. E que nós, brasileiros, possamos ter nossas cidades, os nossos monumentos respeitados.
27: O congressista observa que a pichação causa, além dos danos materiais, prejuízos ao turismo. Bibo Nunes acrescenta que o projeto inclui a cobrança do ressarcimento pela restauração do bem pichado, com responsabilização do autor ou dos responsáveis legais em caso de menor de idade.
26: Alexandre Leite, do União de São Paulo, propõe substituir a prisão em regime fechado pela prisão domiciliar para quem deixar de pagar pensão alimentícia. O projeto do deputado também permite monitoramento eletrônico e saída para o trabalho remunerado.
27: Alexandre Leite explica que a prisão em regime fechado ficaria restrita a casos excepcionais, quando houver ocultação de bens ou má-fé do devedor. Ele argumenta que a medida busca aumentar as chances de pagamento da pensão sem impedir o exercício da atividade profissional.
3: Justiça.
26: Os deputados aprovaram nova regra sobre indenização por dano moral à vítima de violência doméstica. Entenda na reportagem de Paula Bittar.
19: A Comissão de Constituição e Justiça da Câmara dos Deputados aprovou uma proposta que reforça na lei o direito de indenização por dano moral nos casos de violência doméstica e familiar contra a mulher, desde que haja pedido expresso da acusação ou da parte ofendida. A reparação será fixada pelo juiz, inclusive criminal. A relatora na comissão, deputada Lídice da Mata, do PSB da Bahia, destacou a importância de garantir a indenização a essas mulheres.
20: Ela é uma vítima da violência e isso é conhecido pela sociedade e impacta sobre sua imagem na sociedade. E, portanto, ele garante o direito dessas mulheres a uma indenização por danos morais. A violência deixa as marcas que vão muito além das agressões físicas. Elas provocam sofrimento, ela compromete a saúde mental, ela afasta as mulheres do seu trabalho, ela deixa a mulher em situação de trauma. E por isso mesmo é essencial que a legislação assegure também o direito à reparação desses danos.
19: Segundo Lídice da Mata, a proposta tem inegável relevância, pois ao inserir a possibilidade expressa de reparação civil por dano moral decorrente de violência doméstica, fortalece a proteção dos direitos fundamentais à dignidade da pessoa humana, a integridade física, psíquica e moral e a igualdade de gênero, assegurando à vítima um instrumento adicional de reparação no âmbito civil. A proposta que estabelece o direito direito de indenização por dano moral nos casos de violência doméstica e familiar contra a mulher já pode seguir ao Senado, a menos que haja recurso para votação pelo plenário da Câmara. Da Rádio Câmara de Brasília, Paula Bittar.
3: Consumidor.
27: Tarcísio Mota, do PSOL do Rio de Janeiro, é coautor de projeto que regulamenta a publicidade das apostas online. A iniciativa trata a atividade como tema de saúde pública e de defesa do consumidor, com o objetivo de restringir a propaganda das chamadas bets.
0: Do mesmo jeito que nós temos hoje regulações muito rígidas sobre propaganda, por exemplo, para as drogas legalizadas, como tabaco ou álcool, é preciso ter regras muito rígidas para as propagandas dessas casas de aposta online. Por exemplo, é inadmissível que elas continuem a financiar times de futebol, financiar campeonatos de futebol, que são inclusive a origem de grande parte dessas apostas. É inadmissível que no meio da transmissão de um jogo de futebol, você tenha propaganda dessas casas de aposta como se fossem simples informações jornalísticas.
26: Segundo Tarcísio Mota, o projeto cria medidas preventivas para reduzir o endividamento e os impactos do vício sobre as famílias. O parlamentar também defende regras mais rígidas, com foco na proteção da saúde mental e dos direitos dos consumidores.
27: Projeto de Raimond, do PT do Rio de Janeiro, proíbe a veiculação de propagandas de apostas online em emissoras de rádio e televisão. De acordo com o deputado, a medida busca reduzir a exposição da população às chamadas bets em veículos que operam por concessão pública.
2: Então, o que a gente queria, na verdade, é que as bets não existissem no nosso país. Nós lutamos contra elas. Mas, enquanto a gente não consegue abolir as bets no Brasil, e nós haveremos de abolir um dia, nós queremos proibir que elas sejam divulgadas, publicizadas nos
6: meios de comunicação. 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
3: 22 horas.
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1: 22 horas e 24 minutos.

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1: 22 horas, 47 minutos.

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3: 23 horas e 26 minutos.
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1: 23 horas 45 minutos.
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0: 23:59.
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0: 6:06.
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0: meia-noite e 15 minutos.
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2: Cáceres, Mato Grosso. 12:21.
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1: Meia-noite e 40 minutos.
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0: 1:25.
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0: 1:50.
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0: 2 horas.
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0: Que delícia!
1: Duas horas e 43 minutos.
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0: 2 horas 56 minutos.
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0: 3:27.
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0: 3:53.
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2: 4 horas.
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0: 4:11.
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1: 4:34.
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0: 24 horas, 42 minutos.
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0: 4:49.
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2: Prepara aí o coração, gente. Agora o bicho vai pegar mesmo. A música sertaneja é a música mais querida do brasileiro. É a música verde e amarela. É a música que tem a cor da nossa bandeira. Mas no ano de 2012, ela perdeu o seu maior ídolo, que foi o nosso amigo Tinoco, da dupla Tonico e Tinoco. 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
2: 5 horas.
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3: 5 horas e 18 minutos.
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4: 5 horas e 34 minutos.
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0: 5:41.
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2: 5:48.
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0: Uai, Leandro, voltamos.
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2: Espinhos. Conta-se que, durante a Era Glacial, quando parte do globo terrestre esteve coberto por densas camadas de gelo, muitos animais não resistiram ao frio intenso e, indefesos, morreram. Foi então que uma grande manada de porcos-espinhos, numa tentativa de se proteger e sobreviver, começou a se unir e juntar-se mais e mais. Assim, cada um podia sentir o calor do corpo do outro. E todos juntos, bem unidos, aqueciam-se enfrentando por mais tempo aquele inverno tenebroso. Porém, vida ingrata, os espinhos de cada um começaram a ferir os companheiros mais próximos, justamente aqueles que lhes forneciam mais calor, aquele calor vital, questão de vida ou morte. E feridos e magoados, afastaram-se, por não suportarem mais tempo os espinhos dos seus companheiros. Aqueles espinhos que aqueciam também feriam e doíam muito. Mas descobriram depois que essa não era a melhor solução. Afastados, separados, logo começaram a morrer congelados. Os que não morreram voltaram a se aproximar, pouco a pouco, com jeito, com precauções, compreensão, de tal forma que, unidos, cada qual conservava certa distância do outro, mínima, mas o suficiente para conviver, resistindo à longa era glacial. Essa história dos porcos-espinhos tem muito a nos ensinar como seres humanos e vivendo em coletividade. Algumas relações parecem não ter espinho nenhum. Já outras, espinhos se fazem presentes e com muita intensidade. E por vezes, tentamos fazer igual aos porcos-espinhos, já cansados de serem espetados e importunados pela dor. Mas só quando eles ficaram longe uns dos outros, passíveis de morrer do tenebroso frio, eles perceberam que, mesmo incomodando, ainda assim se fazia necessário estar perto. Muitas relações ao longo da nossa vida serão assim. Vão nos gerar incômodo, porém, também serão necessários para sobrevivermos, avançarmos e aprendermos e evoluirmos. Existe um lado positivo. Às vezes o espinho incomoda e a dor fala mais alto. E esquecemos de olhar também para o calor que aquela pessoa nos proporciona. É mais fácil olhar para o lado ruim das coisas, para os espinhos, ou esquecemos de olhar o aquecer que o outro também nos proporciona. Que possamos ser mais humildes e menos orgulhosos para enxergarmos no próximo, nas situações e na vida, mais calor e menos espinhos. Pense nisso, mas pense agora. Chegamos assim ao final de mais um Pense Nisso. 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
6: Mato Grosso segue com o maior rebanho bovino do país, com mais de 31 milhões de cabeças. Em 2026, o número de fêmeas caiu, enquanto o rebanho de machos permaneceu praticamente estável.
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0: Hormuz, mas as principais rotas de transporte de petróleo do mundo. Além disso, o cenário político brasileiro também permaneceu no radar do mercado ao longo do dia.
1: E no mercado financeiro, o euro teve um aumento de 0,13% e é vendido a R$ 5,92. E falando de economia, agora nós vamos ouvir o Gustavo Oliveira, que traz novidades sobre a exportação da carne. Bom dia, Gustavo.
2: Bom dia e uma ótima quinta-feira a você, fã da Centro América FM, que sempre nos acompanha aqui no Primeira Página. E o assunto de hoje é a exportação de carne brasileira para a Europa. Duas notícias movimentaram o mercado de carne nessa semana. Primeira é que a União Europeia confirmou que não deve voltar a importar carne bovina do Brasil antes de pelo menos 2 anos. A segunda é que a própria indústria projeta uma redução da produção brasileira de carne em 2026. E aí surge uma pergunta que muita gente faz. Se vamos exportar menos, a carne vai ficar mais barata no supermercado? A resposta mais provável, infelizmente, é que não. Primeiro, porque a União Europeia representa apenas uma pequena parcela das exportações brasileiras de carne bovina. O volume que deixa de ir para aquele mercado é muito pequeno diante de toda a produção nacional e dificilmente teria força para derrubar os preços aqui no mercado interno. Mas segundo, porque o preço que o consumidor paga no açougue ou no supermercado não depende apenas da arroba do boi, que caiu nas últimas semanas. Entre a fazenda e a mesa existem frigoríficos, transporte, energia, embalagens, impostos, distribuições e o comércio varejista. Toda essa cadeia tem custos elevados e esses custos continuam pressionados. Além disso, o cenário para a pecuária aponta justamente na direção contrária. Depois de um período de grande oferta de animais para abate, a expectativa é de redução da produção em 2026. E aí, com menos bois disponíveis, a tendência é de recuperação gradual dos preços pagos ao produtor. Ou seja, mesmo com as dificuldades para exportar para alguns mercados, não há hoje elementos que indiquem uma queda significativa no preço da carne para o consumidor brasileiro. O que essas notícias realmente mostram é outra coisa. O comércio internacional está mudando. Cada vez mais, além de produzir bem, será preciso atender exigências sanitárias, ambientais e de rastreabilidade para acessar os mercados que pagam melhor. E Mato Grosso tem um grande desafio pela frente. São cerca de 95 mil produtores rurais no estado, mas apenas 423 propriedades estão habilitadas a exportar para a União Europeia. Ampliar esse número significa abrir novas oportunidades para a nossa pecuária, gerar mais renda no campo e fortalecer uma das atividades mais importantes da economia mato-grossense. E até semana que vem, com mais uma coluna de economia aqui no Primeira Página. Ótima quinta-feira a todos.
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1: E a arroba da vaca gorda foi vendida hoje, a R$ 327. Já a arroba, vamos lá, a arroba do boi gordo é vendido hoje a R$ 327. Já a arroba da vaca gorda está cotada a R$ 305,07.
0: A saca da soja abriu o dia sendo vendida a R$ 122,80. O milho teve queda, está cotado a R$ 42,54.
1: A pluma do algodão é comercializada a R$ 131,91. E é claro, os dados são do IMEA, Instituto Mato Grossense de Economia Agropecuária.
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0: Olha, são 7:28, destacando agora sobre a saúde. Uma informação importante para os moradores do distrito de Caramujo, em Cáceres. A Unidade Básica de Saúde da comunidade passou a oferecer a entrega de medicamentos da rede municipal. Também está disponíveis medicamentos de controle especial, fraldas e outros itens fornecidos pelo SUS, conforme a prescrição médica e os protocolos de atendimento.
1: Com a mudança, quem mora na região não precisa mais se deslocar até a área urbana de Cáceres para retirar esses medicamentos. O atendimento, ele é feito na própria unidade, que agora conta com uma farmacêutica para orientar o paciente sobre como utilizar o medicamento corretamente, o horário que ele deve tomar e também os cuidados que ele deve ter durante o tratamento.
0: A Secretaria Municipal de Saúde informa que a retirada dos medicamentos

0: pode ser feita nas unidades que possuem assistência farmacêutica. Além do Caramujo, o serviço também está disponível na UBS dos bairros Santo Drummond, Vila Alegre, Cavalhada, Santa Isabel e a farmácia básica do Postão. Antes de ir à unidade, vale conferir os documentos e a receita médica exigida para a retirada dos medicamentos.
1: E agora são 7:30, nós vamos para outro intervalo, a gente já volta e aí a gente vai falar um pouquinho sobre Agosto Lilás. A gente está aqui com representantes dos direitos humanos para falar qual que é a função dos direitos humanos nesse mês tão importante.
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1: E nós estamos de volta. E eu quero falar um pouquinho para você. Você já percebeu que esse ano nós estamos com um clima meio diferente, né? Nós estamos com chuva fora de época. Isso tudo se deve a um fenômeno chamado El Niño. Mesmo se formando lá no Oceano Pacífico, a milhares de quilômetros do Brasil, o fenômeno El Niño tem impacto direto no clima do país. Ele altera a circulação dos ventos e da umidade, influenciando as chuvas, as temperaturas e até a ocorrência de eventos extremos. Na região sul, o fenômeno costuma provocar mais chuvas temporais e aumentar o risco de enchentes. Já no sudeste, são comuns as ondas de calor e a irregularidade das chuvas.
0: No centro-oeste, onde está Mato Grosso, o principal efeito é o atraso da estação chuvosa. A seca pode se prolongar, as temperaturas ficam mais elevadas e cresce risco de queimadas e incêndios florestais. No nordeste, o El Niño favorece períodos mais longos de estiagem na região norte, especialmente na Amazônia. Aumenta a seca e reduz o nível dos rios, afetando o transporte e o abastecimento de água.
1: Especialistas lembram que nem todo El Niño é igual. A intensidade dos impactos varia conforme a força do fenômeno e a interação com outros sistemas climáticos. Por isso, o monitoramento constante é fundamental para reduzir prejuízos e planejar ações de prevenção.
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0: O dia com sol, com aumento de nuvens, a partir da tarde não chove, viu? Mas a máxima para hoje é 34 graus e a mínima é 22. E a umidade relativa pode chegar a 75%.
1: E agora são 7h34, nós estamos aí com 22 graus e vamos ver como é que vai ficar, porque segundo o IMET, a previsão, a sensação térmica não vai passar dos 28 graus.
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1: E agora vamos mudar de assunto, Jaconias.
0: Sim, vamos falar agora, caro ouvinte, sobre o Agosto Lilás, mês de conscientização pelo fim da violência contra a mulher. O debate vai além da denúncia. É preciso falar sobre prevenção, acolhimento e o papel das instituições na garantia de direitos. Hoje, vamos conversar sobre a atuação dos direitos humanos de pessoas, coordenada, né, por muitas pessoas, e também sobre o Conselho da Rede de Proteção às Mulheres e Pessoas, e é claro que dá uma atenção muito bacana para a comunidade aqui de Cáceres, né, Fernanda?
1: E a gente está aqui com a coordenadora do Direitos Humanos, a Poliana de Souza Corrêa. Bom dia, Poliana.
12: Bom dia a todas as pessoas ouvintes. Bom dia, Fernanda, toda a equipe da rádio. Agradeço pelo convite, pelo espaço para estar com vocês e para a gente divulgar essa campanha, que tem como objetivo, né, essa conscientização, mas mais do que isso, chamar a responsabilidade coletiva para a prevenção de toda e qualquer violência contra mulheres, né?
0: Bacana, vamos começar também falando sobre os direitos humanos. Qual é o papel do Centro de Referência em Direitos Humanos no atendimento e também na orientação de mulheres que enfrentam situações de violência, Poliana?
12: Sim, o Centro de Referência de Direitos Humanos de Cáceres, ele está vinculado à Secretaria de Estado de Assistência Social e Cidadania, e a gente atua também junto a essa rede. Nós temos uma rede de enfrentamento à violência doméstica no município de Cáceres, que é coordenada pela promotora doutora Eulália. E dentro dessa rede, a gente se reúne a cada 2 meses para pensar, assim, quais são os desafios que a gente enfrenta, né? E buscar coletivamente estratégias. E é muito através do diálogo, de ações contínuas, né? De prevenção, rodas de conversa que a gente está sempre realizando nos territórios, nas escolas, nas comunidades. Participando de espaços como esse também, né? Que a gente alcança outras pessoas. Então é muito na perspectiva de, através da educação em direitos humanos, que a gente busca essa transformação, né, da realidade de violações de direitos humanos que ainda são constantes, né, na nossa sociedade, e a violência doméstica é uma delas, assim. Então é muito através do trabalho de educação em direitos humanos, mas também de orientação, né, quando a gente acolhe alguma mulher que necessita desse suporte, desse acolhimento, né?
1: A gente sabe que quando a gente fala sobre violência, as pessoas, elas pensam em agressão física. Como é que uma mulher, ela pode reconhecer uma situação de violência quando não tem agressão?
12: Então, a violência física, eu sempre digo que é aquela que salta aos olhos, né? A gente consegue ver, tá no campo do visível. Mas a gente tem a violência, as violências que são muito invisibilizadas, né? Que é a violência patrimonial, que é a violência psicológica, né, que gera um dano emocional àquela mulher. Muitas vezes começa com a violência psicológica, depois vai reverberar numa violência física, né? Então tem a violência também moral, né, aquela mulher às vezes sofre calúnia, difamação, a violência sexual, a gente precisa falar muito também sobre essa violência, que também é muito ainda invisibilizada. Então, são várias violências, mas a violência física acaba sendo aquela que salta aos olhos mesmo, que fica mais... E aí, uma coisa que é importante dizer é que antes de chegarmos, por exemplo, ao feminicídio, muitas vezes todas essas violências já aconteceram, né?
1: Mas como é que a mulher, ela consegue reconhecer assim, Poliana? Não, eu tô num relacionamento abusivo, peraí, isso aqui é violência.
12: Sim, eu vou dar alguns exemplos, tá? Para além da violência física, né, que são... lesões com objetos cortantes ou não, por exemplo, a gente tem a violência psicológica, que é aquela violência em que a mulher se sente de alguma forma controlada, né? Por meio de chantagem, por meio de manipulação. Muitas vezes a vítima, ela começa a ficar sendo isolada pelo companheiro, porque é uma forma de fragilizar aquela mulher, né? Então, controla onde ela vai, com quem ela vai. Então, esses são exemplos, assim, de violência psicológica, né? A violência moral também, ela acontece muito nesse sentido. Vou trazer um exemplo, assim, expor a vida íntima daquela mulher, ou rebaixar a mulher por meio de xingamentos, sabe? Desvalorização também daquela vítima. Então, às vezes, parece muito sutil, assim. E a mulher, às vezes, nem percebe. A violência patrimonial também é muito comum. Então, destruição de bens daquela mulher, né? Ou também a utilização do controlando o dinheiro daquela vítima. Então, tem várias formas dessa manifestação da violência para além da violência física.
0: Poliana, nessa situação, você acredita que a união entre os órgãos públicos, entidades, sociedades, pode contribuir para prevenir a violência contra a mulher?
12: Sim. A Lei Maria da Penha, ela estabeleceu, né, a violência doméstica como uma violação de direitos humanos. E ela ampliou também o reconhecimento dessas outras formas de violência, a violência física, psicológica, sexual, patrimonial e moral, criou medidas protetivas, né, de urgência, que também fortaleceu, e também um dos objetivos da instituição da Lei Maria da Penha é essa atuação integrada do sistema de justiça, da segurança pública, assistência social, educação, direitos humanos, né, então, saúde. O intuito dessa rede é exatamente isso, fortalecer o acolhimento dessas mulheres que são vítimas em todos os serviços, todas as políticas públicas, né? Então, a gente está agora, amanhã a gente celebra 20 anos da Lei Maria da Penha, que ela foi instituída em 7 de agosto de 2006, né? Então, assim, tivemos muitos avanços, mas a gente percebe que ainda tem muito que caminhar. Eu acho que um dado importante para a gente trazer é que de abril de 2025 a abril de 2026, a gente não teve feminicídio em Cáceres. Então, também, eu acho que é fruto de um trabalho que vem sendo feito em rede. A gente tem a Patrulha Maria da Penha, que também, né, parabenizar o trabalho em nome da Tenente Rosana, que eles vêm fazendo no município também. Então, um ano sem feminicídio em Cáceres, né? No ano de 2025, no estado, a gente teve 53 feminicídios. Então, eu acho que é importante a gente ressaltar a importância de uma rede fortalecida para o enfrentamento da violência doméstica no território, né, no município.
13: Eu não sei se é coincidência ou não, mas eu acredito que faz também mais ou menos esse tempo, de um ano, que foi inaugurada a Casa de Acolhimento. Essa Casa de Acolhimento também ajudou a diminuir?
12: Sim, Fernanda, bem lembrado. A Casa de Acolhimento é uma conquista importante nessa rede de proteção, porque muitas mulheres que sofriam violência por conta de inúmeros fatores, né, dependência muitas vezes econômica, dependência emocional, agora tendo uma casa que possa acolher essa mulher já é um recurso a mais, né, uma força a mais. Então, isso veio também fruto de muitas lutas dos movimentos sociais para que a gente conseguisse essa casa de acolhimento para as mulheres. Então, assim, foi uma conquista, e a gente reconhece a importância de mais esse equipamento público, né, no fortalecimento, no enfrentamento de violações de direitos contra as mulheres.
13: E, Poliana, como é que essa mulher, que ela está sofrendo essa violência, ela pode chegar até os direitos humanos para tentar ser acolhida pela casa de acolhimento, ou tentar sair do lugar onde ela está, ou até mesmo ter coragem de denunciar?
12: Sim. Então, qualquer unidade, né, pode ser uma porta de entrada para o acolhimento de mulheres que são vítimas de violência. Então, pode ser o centro de referência, pode ser uma unidade do CREAS, por exemplo, que também trabalha com violação de direitos humanos, né? Pode ser uma unidade básica de saúde. Então, muitas mulheres, às vezes, ali, eu acho importante ressaltar a importância da sensibilidade daquele profissional que está atuando em qualquer uma dessas unidades, de perceber, né, que às vezes ali a mulher está chegando com uma queixa de enxaqueca, mas às vezes é em decorrência de uma violência que ela está sofrendo em casa. Então, buscar entender quais são as causas daquele sintoma recorrente, porque muitas vezes a gente sabe que isso vai se reverberar numa questão de saúde mental, por exemplo. Então, a sensibilidade do profissional para poder fazer esse encaminhamento e perceber ali que tem uma situação de violência doméstica, e tendo uma situação de violência doméstica, muitas vezes o primeiro passo vai precisar fazer um registro, né, de um boletim de ocorrência. Então aí a gente vai precisar encaminhar para a segurança pública. Para além disso, essa mulher vai precisar de uma assistência, às vezes, jurídica. Então aí a gente precisa do sistema de justiça. Vai precisar também de um atendimento de saúde, né, na perspectiva de superação daquela e de melhorias da saúde mental daquela mulher. Então, assim, percebem que precisa de uma atuação mesmo de várias políticas públicas, né, para a situação de violência doméstica. A violência doméstica, ela é um problema de saúde pública também, né?
0: Agora, Poliana, nesse assunto do Agosto Lilás, qual que é a importância de ampliar debates, levar informação para mais mulheres, para conhecer seus direitos? E esse serviço de apoio ainda continua disponíveis?
12: Sim, esses serviços estão disponíveis, e a gente acredita muito na educação e como um caminho para a gente construir novos modos de convivência, né, entre nós, assim, para que isso não seja mais uma realidade. E aí um dado que eu acho relevante da gente trazer também é que a maioria dos autores da violência doméstica é o companheiro ou ex-companheiro, né? Então, muitas vezes, um lugar que deveria ser um espaço de proteção para aquela mulher, o lar, né, a casa, às vezes é um espaço de maior risco. Então, a gente precisa, então, também, além de um trabalho que a gente precisa fazer com as mulheres, a gente precisa dialogar também com os homens, né? A gente precisa enfrentar essa estrutura que ainda é machista, né? Então, é um trabalho que realmente precisa ser uma força coletiva. Além das mulheres se fortalecerem para quando fazerem denúncias com relação a isso, mas também como que a gente contribui para que os homens, né,
13: tenham consciência.
12: Tenham consciência também, exatamente.
13: Poliana, muito obrigada pela sua participação. A informação, a gente tem que entender isso, que essa informação, o acesso aos direitos, eles são os caminhos fundamentais para enfrentar a violência contra a mulher. E o Agosto Lilás, ele vem para reforçar esse alerta. Violência contra a mulher é uma responsabilidade de todo mundo. Nós vamos para um intervalo e daqui a pouco a gente volta, a gente vai falar ainda sobre a formação geológica do Pantanal.

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2: Pausa, inspire fundo pelo nariz, segure e solte devagar pela boca. Sentiu? Essa respiração consciente ajuda a reduzir o estresse, aliviar a ansiedade, melhorar o foco e até facilitar a digestão. Repita algumas vezes ao dia e sinta a diferença.
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6: Nós estamos de volta e agora eu quero falar, vamos falar um pouquinho sobre meio ambiente. Eu quero começar falando sobre uma espécie que é bastante comum aqui na nossa região. Eu estou falando do tambaqui, porque o tambaqui pode ter a pesca proibida no Brasil se não houver plano de recuperação da espécie. O peixe, que é um dos mais consumidos na região norte, passou a integrar a lista de animais ameaçados de extinção.
7: A inclusão do tambaqui na lista de espécies de ameaçadas não significa que a pesca esteja proibida neste momento. A medida ainda depende de uma etapa prevista pelo Ministério do Meio Ambiente.
6: A portaria que classificou o peixe como vulnerável deu um prazo de 180 dias para que seja elaborado e aprovado um plano de recuperação de espécie. Esse prazo termina no dia 25 de outubro.
7: Se o plano não for apresentado, aprovado até esta data, a pesca do tambaqui poderá ser proibida em todo o território nacional a partir do fim de outubro.
6: Segundo o Instituto Chico Mendes de Conservação da Biodiversidade, o tambaqui apresentou um risco de extinção na natureza. A estimativa é uma redução de mais de 43% da população ao longo de 3 gerações.
7: O objetivo da medida é garantir a recuperação dos estoques e evitar que uma das espécies mais importantes do rio Amazônico entre em situação ainda mais crítica.
6: E falando de meio ambiente, eu quero falar um pouquinho sobre o Pantanal, porque o Pantanal é conhecido pelas grandes áreas alagadas. Mas você sabe por que a planície inunda todos os anos? A explicação começa muito antes da chegada da água e passa pela formação da Cordilheira dos Andes, pelo relevo quase plano e pelo chamado pulsos de inundação. Quem explica é o repórter Fabrício Baldini.
8: O Pantanal não alaga apenas por causa da chuva que cai sobre a planície. A maior parte da água vem das regiões mais altas da bacia do Alto Paraguai e segue um caminho lento até chegar à área alagada. O geógrafo Cleberson Ribeiro conta sobre o surgimento do bioma.
9: Esse sistema biogeográfico, ele é um dos mais recentes em formação. Ele se consolida como uma das planícies de sedimentação. Ela vai estar condicionada especificamente com o surgimento dos Andes, né? Ou seja, o choque das placas tectônicas de Nazca, né, e da Sul-Americana, que começam ali há mais ou menos 60 milhões de anos, né, e vão se intensificar aqui nos últimos 10, 15 milhões de anos. Então, este processo fez com que essa grande planície, né, fosse sendo desenvolvida.
8: O relevo quase plano faz com que a água demore para escoar. Em algumas áreas, a diferença de altitude é de apenas alguns centímetros por quilômetro. Por isso, segundo o geógrafo, os rios formam grandes curvas e a água se espalha pela planície durante semanas.
9: Uma área muito plana, extremamente plana, e por isso que nós temos os rios meandrantes, esses serpenteantes, né? Que é exatamente a forma da dinâmica da água. Então, nós não temos rios retilíneos, com corredeiras extremamente rápidas ou cachoeiras nessa parte da depressão para a planície pantaneira. Essa diferença centimétrica nos meandros faz com que você tenha um transporte de água e sedimento.
8: Esse movimento lento recebe o nome de pulso de inundação. O ciclo é dividido em quatro fases: enchente, cheia, vazante e seca. Como a água não chega ao mesmo tempo em todo o bioma, enquanto uma região está alagada, outra já pode estar na estação de seca. O professor Cleberson Ribeiro explica.
9: Pulso nada mais é do que essa área mais ampla, né, de água e sedimentos e de vida de modo geral, né, e a retração disso ao longo de um ciclo hidrológico. Então, o Pantanal, ele não enche completamente do dia para a noite, e ele não esvazia do dia para a noite. Então, nós temos um período cíclico, né?
8: A alternância entre a cheia e a vazante é o que mantém a vida no Pantanal. Durante a cheia, a água distribui nutrientes e cria ambientes para o desenvolvimento dos peixes. Na vazante, esses peixes ficam concentrados, facilitando a alimentação de jacarés, tuiuiús, ariranhas e outros.

0: ecossistemas. Então, o Pantanal, ele é uma área de refúgio muito interessante, climático, biogeográfico, né, de animais, exatamente porque ele tem uma relação direta com a condicionante de outros biomas, né?
1: E sem esse vai e vem das águas, o Pantanal perde produtividade e equilíbrio ambiental. É esse ciclo natural que garante a riqueza da maior planície alagável do planeta. Fabrício Baldini para o Primeira Página.
2: Olha, destacando agora sobre a saúde e o autocuidado, com as altas temperaturas e o clima seco, manter a prática de atividades físicas exige alguns cuidados para evitar a desidratação, a queda de pressão e até a isolação. Mas afinal, como adaptar a rotina de treinos sem colocar a saúde em risco? O educador físico Rudinei Barbosa orienta quais são os principais cuidados para se exercitar com segurança durante o calor e o período seco.
3: Durante o calor e esse período seco que está acontecendo na nossa cidade e nosso estado. Principalmente você tem que manter-se bem hidratado antes, durante e após o exercício. Preferir os horários mais frescos do dia, como início da manhã ou fim da tarde. Utilizar roupas leves, claras e que facilite a transpiração. Aplicar protetor solar e, se possível, usar boné ou viseiras em atividades ao ar livre. Reduzir a intensidade e a duração do treino quando o calor estiver muito intenso. Fazer pausas para o descanso e hidratação sempre que necessário. Evitar exercício ao ar livre entre as 10 e 16 horas, quando a radiação solar e a temperatura costumam ser mais elevadas. Ficar atento aos sinais como tontura, dor de cabeça, náuseas, fraqueza excessiva e convulsão mental. Caso esses sintomas apareçam, interrompa imediatamente a atividade, procure um lugar fresco, hidrate-se e, necessário, busque atendimento médico. Seguindo essas orientações, é possível manter uma rotina de exercícios com mais segurança, mesmo nos dias de calor intenso e baixa umidade do ar. Bom treino e vamos a fazer atividade física. Acima de tudo, um prazer.
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2: É hora do esporte. Vamos ficar atualizado. Flávio Santos traz mais informações.

0: Pantanal, em Cuiabá, o Fortaleza venceu o Palmeiras por 3-2. Como na ida o Palmeiras tinha vencido 3-0, no placar agregado 5-3 para o Palmeiras, que está classificado para a próxima fase. Tivemos 15.186 torcedores na Arena Pantanal para uma renda de R$2.400.000. Lembrando que o Fortaleza já chegou na segunda-feira a Cuiabá, fica a semana toda, porque domingo joga novamente na Arena Pantanal contra o Cuiabá pelo Campeonato Brasileiro da Série B. Já no Maracanã, o Fluminense foi eliminado no clássico, perdeu para o Vasco, em Vasco 3-1. O Vascão está classificado para a próxima fase, portanto eliminou o Fluminense. Hoje, dois jogos. Vamos ter às 7 da noite, Corinthians e Internacional na Arena do Corinthians, em Itaquera. Na ida, o Inter venceu 2-0, está com a vantagem Internacional. Já o Vitória recebe o Atlético Paranaense em Salvador, às 7 da noite. Na ida, o Atlético fez 2-0, também tem a vantagem no jogo de hoje. Daí o sorteio da próxima fase será na próxima semana na sede da CBF. Já classificados, Atlético Mineiro, Santos, Grêmio, Cruzeiro, Palmeiras e Vasco. Bom dia para você e até amanhã.
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2: São 7:58. Antes de encerrar, eu quero trazer para você uma boa notícia, porque um chihuahua virou herói na Inglaterra depois de ajudar a salvar a vida da própria tutora. Durante meses, o cachorrinho Flag insistia em encostar a patinha sempre na mesma região, perto da axila de Christine Richards, de 61 anos.
3: Desconfiada com o comportamento, ela decidiu fazer exames, descobriu um câncer de mama em estágio agressivo. Após a cirurgia de quimioterapia e radioterapia, a doença entrou em remissão. O mais curioso é que, logo depois do início do tratamento, Flag parou de fazer o alerta.
2: Especialistas explicam que alguns cães conseguem perceber alterações no organismo humano pelo olfato. Hoje, Christine diz que deve a vida ao companheirinho de quatro patas. Uma história que mostra como atenção, carinho e prevenção podem fazer toda a diferença.
3: Ah, que bacana, viu? Desta forma, o Primeira Página desta quinta-feira está ficando por aqui. Outras informações também no decorrer da nossa programação. Não se esqueça, amanhã, encontro marcado com você.
2: E vem aí o programa Manhã 103 com Almeida Neto. Uma excelente manhã, que Deus abençoe a cada um de vocês. Até amanhã.

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7: Bom dia, bom dia, bom dia. 8:01. Deixa eu ver aqui o nosso calendário. Hoje, dia 6 de agosto, uma quinta-feira, dia em que nós celebramos Dia Nacional do Profissional da Educação. E é claro, né? Fica aqui a nossa homenagem, o nosso respeito, o nosso carinho, o nosso abraço fraternoso a cada professor, a cada professora, a todos os profissionais que se dedicam com tanto amor, tanto carinho a ensinar, a transformar a vida de muitas pessoas através da educação. Então, parabéns a você, meu amigo, minha amiga, profissional da educação. 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
0: Bora lá com a melhor seleção musical da sua quinta-feira. Tá começando o nosso Manhã 103 aqui com Almeida Neto.

0: Gustavo Lima, aqui no nosso Manhã 103. Daqui a pouquinho, você já sabe, né? O balcão de emprego, as vagas de emprego disponíveis hoje no Cine de Cáceres.
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0: Pra você que tá procura de trabalho, deixa eu divulgar aqui as vagas de emprego que estão disponíveis nesta quinta-feira no Cine aqui de Cáceres. Tem vaga para auxiliar de padaria, ajudante de açougue, ajudante de depósito, ajudante de entrega, ajudante de distribuição, auxiliar de pizzaiolo, assessor de vendas, atendente de loja, atendente de telemarketing, auxiliar de processo industrial para Mirassol do Oeste, auxiliar de linha de produção, auxiliar de escritório, barman, camareira para hotel, consultor de vendas, cozinheiro para restaurante, costureira, cuidador de idosos, empregado doméstico, esteticista, eletricista de instalação, eletricista industrial para Mirassol do Oeste, garçom, líder de produtos financeiros, marceneiro, mecânico de motocicletas, oficial de serviços gerais, operador de caixa, operador de empilhadeira para Mirassol do Oeste, professor esportivo, recepcionista de hotel, repositor, serralheiro, social media, soldador, soldador industrial para Mirassol do Oeste e vendedor interno. O Cine fica ali no Ganha Tempo. E o atendimento é das 8 às 17 horas. Opa, apertei o botão errado aqui.

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6: Essa é de 1980. Ei, essa música que a gente ouve. Aliás, tem músicas, né, que parece tocar direto na alma, e essa é uma delas. Brasil inteiro aprendeu a cantar com Jessé, essa aqui, ó. Porto Solidão.

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1: Olá, bom dia. Um homem de 41 anos foi morto a tiros na manhã da última quarta-feira, quando levava o filho para a escola de 5 anos, em Pontes Lacerda. Segundo a polícia, dois criminosos em uma motocicleta se aproximaram e efetuaram vários disparos contra a vítima, que morreu no local. A criança não foi atingida. A Polícia Civil investiga o caso para identificar os autores e esclarecer a motivação do homicídio. Às 9:30, eu volto com mais informações. Até lá.
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5: Se você conhece alguém que está de aniversário nesta quinta-feira, não esqueça. Envie o nome da pessoa aqui pro nosso WhatsApp. Vamos ouvir Daiane Camargo, Lara Menezes, Dai e Lara, digitando.

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1: Você percebeu que hoje a gente não tem ninguém da música de aniversário, mas tem ouvinte completando idade nova. Mariana Costa, nossa vizinha aqui do Cavalhada, tá soprando as velhinhas hoje. Parabéns, Mariana. Hoje também é aniversário do Lucas da Coab. Tá mandando aqui um alô pra gente, falando do seu aniversário. Um abraço pra você, viu, Lucas? Sempre ouvindo a Rádio Centro América. Felicidades. E a Maria Auxiliadora, que é do DNR, também está celebrando hoje mais um aniversário. Parabéns. Parabéns a todos os nossos ouvintes que estão completando idade nova nesse 6 de agosto.
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0: Um clássico inesquecível, hein? Acabou de ouvir aqui Joe Esposito com Lady, Lady, Lady, 1983. E que ficou eternizada essa música por fazer parte da trilha sonora do filme Flashdance, né? Encerrando aqui a nossa primeira horinha do Manhã 103. 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A gente faz aqui uma pequena pausa e já já voltamos com a segunda hora do nosso Manhã 103. Daqui a pouquinho tem o Paulo Vaz com Sucesso Que Você Não Esquece. Vou contar também sobre o capítulo de hoje de Coração Acelerado.
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0: Capítulo dessa sexta-feira em Coração Acelerado. Agrado e Eduarda fazem um comunicado sobre suas carreiras. Ronei teme ter seus negócios impactados pela decisão da dupla. Janete decide prestar queixa contra a Verônica. Gael descobre que Nayane passou informações sigilosas para Thalita. É hoje, Coração Acelerado, na TV Centro América, canal 12. 8:57.
1: Chegou o momento de mais uma edição do Sucesso Que Você Não Esquece. A música da qual falaremos hoje foi composta por Bernie Taupin e Elton John. A canção foi lançada em 17 de abril de 1972 e é baseada no conto de Rocket Man, de Ray Bradbury, e no astronauta Tom Major, personagem fictício da canção de David Bowie, Space Oddity. A letra da música descreve os sentimentos de um astronauta em Marte, que deixou a sua família para trabalhar no planeta vermelho. Musicalmente, a canção é uma balada pop com um excelente arranjo ancorado no piano de Elton John, com uma textura atmosférica adicionada por meio de sintetizadores e slides de guitarra. Foi listada como a número 242 na lista das 500 maiores músicas de todos os tempos da revista Rolling Stone em 2004. Vamos ouvir então no Sucesso Que Você Não Esquece, na voz do inglês Elton John, Rocket Man.

0: Eu sou o Paulo Vaz e temos um encontro marcado para contar mais uma história de um clássico inesquecível. Um abraço, tchau.
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7: Bora abrir aqui a nossa segunda hora do manhã. E nós abrimos esse nosso segundo bloco aqui do Manhã 103 com o apoio, é claro, dos nossos parceiros. 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Você terminou um relacionamento e agora fica aí vigiando, sondando o ex, a ex, seguindo os passos para saber o que que ele anda fazendo, o que que ela anda fazendo. Cuidado, hein? Vamos ouvir uma música aqui que tem a história sofrida de um camarada que terminou o relacionamento com a namorada. E ele então resolveu vigiar, resolveu sondar a casa da ex e ele acabou descobrindo algo que ele não queria. Bora com Guilherme Santiago?

0: é conhecido como o Fábio Júnior do Pagode. Devido a seu estilo romântico, né? Seu carisma ao interpretar canções de amor. Belo, com esse pupurri aqui no nosso Manhã 103. Daqui a pouquinho eu vou trazer a previsão do tempo para essa quinta-feira, já aproveitar também e falar como é que fica o tempo na sexta-feira, final de semana, como é que vai ser. Agora, 9h14.
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2: Já vou adiantando para você que de hoje até segunda-feira não tem previsão de chuva e vai fazer muito calor, hein? Agora são 9:16, o termômetro já tá marcando aqui 28 graus, a máxima prevista para esta quinta-feira é de 34. Amanhã, sexta-feira, como é que fica a previsão do tempo? Continua a máxima de 34 graus, mínima de 22, logo cedo, né? Como eu disse, sem previsão de chuva. No sábado, aumenta um pouquinho mais o calor, 35 graus de máxima, também sem chuva, noite estrelada. E o domingo, como é que vai ser? Também máxima de 35 graus no período da tarde. De manhã, 24 graus de mínima. E segunda-feira sobe um pouquinho mais ainda, hein? Vamos ter máxima na segunda de 36 graus, mínima de 24 logo cedo, máxima de 36, isso na segunda-feira. Então, se prepare, viu? Evitar se expor ao sol, se hidratar bastante. Esses dias aí vão ser de muito calor, sem previsão de chuva.
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2: Vamos ouvir o som aqui de Coen and the Gang, Celebration.

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1: A Polícia Civil de Mato Grosso cumpriu nesta última quarta-feira um mandado de prisão preventiva contra um homem de 37 anos, no município de Reserva do Cabaçal. A ação foi realizada por policiais da Delegacia de Araputanga. Segundo a polícia, a justiça determinou o retorno do investigado ao sistema prisional, após entender que a prisão domiciliar obtida em outro processo não substituía a prisão preventiva. O suspeito foi encaminhado à delegacia e permanece à disposição da justiça. Meio-dia e meio eu volto. Continue ligado na Manhã 103.
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2: Bom dia. 11:33.

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4: Espinhos. Conta-se que, durante a era glacial, quando parte do globo terrestre esteve coberto por densas camadas de gelo, muitos animais não resistiram ao frio intenso e, indefesos, morreram. Foi então que uma grande manada de porcos-espinhos, numa tentativa de se proteger e sobreviver, começou a se unir e juntar-se mais e mais. Assim, cada um podia sentir o calor do corpo do outro. E todos juntos, bem unidos, aqueciam-se enfrentando por mais tempo aquele inverno tenebroso. Porém, vida ingrata, os espinhos de cada um começaram a ferir os companheiros mais próximos, justamente aqueles que lhes forneciam mais calor, aquele calor vital, questão de vida ou morte. E feridos e magoados, afastaram-se, por não suportarem mais tempo os espinhos dos seus companheiros. Aqueles espinhos que aqueciam também feriam e doíam muito. Mas descobriram depois que essa não era a melhor solução. Afastados, separados, logo começaram a morrer congelados. Os que não morreram voltaram a se aproximar, pouco a pouco, com jeito, com precauções, compreensão, de tal forma que, unidos, cada qual conservava certa distância do outro, mínima, mas o suficiente para conviver, resistindo à longa era glacial. Essa história dos porcos-espinhos tem muito a nos ensinar como seres humanos e vivendo em coletividade. Algumas relações parecem não ter espinho nenhum. Já outras, espinhos se fazem presentes e com muita intensidade. E por vezes, tentamos fazer igual aos porcos espinhos, já cansados de serem espetados e importunados pela dor. Mas só quando eles ficaram longe uns dos outros, passíveis de morrer do tenebroso frio, eles perceberam que, mesmo incomodando, ainda assim se fazia necessário estar perto. Muitas relações ao longo da nossa vida serão assim. Vão nos gerar incômodo, porém, também serão necessários para sobrevivermos, avançarmos e aprendermos e evoluirmos. Existe um lado positivo. Às vezes o espinho incomoda e a dor fala mais alto. E esquecemos de olhar também para o calor que aquela pessoa nos proporciona. É mais fácil olhar para o lado ruim das coisas, para os espinhos, ou esquecemos de olhar o aquecer que o outro também nos proporciona. Que possamos ser mais humildes e menos orgulhosos para enxergarmos no próximo, nas situações e na vida, mais calor e menos espinhos. Pense nisso, mas pense agora. Chegamos assim ao final de mais um Pense Nisso. 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
4: Meio-dia e 4.
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8: Meio-dia e 25.
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1: Olá, boa tarde. A Defensoria Pública de Mato Grosso alerta a população sobre golpes digitais em que criminosos usam o nome de entidades e órgãos públicos para enganar as vítimas. Mensagens com promessas de benefício, liberação de valores ou pedido de pagamentos via Pix devem ser desconsideradas até a informação seja confirmada pelos canais oficiais. A Defensoria reforça que todos os seus serviços são de graça e nunca solicita depósito ou transferência para realizar atendimentos. 13h30 eu volto. Continue ligado no programa Flash Hits.
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0: 12:39.
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5: No segundo trimestre de 2026, o custo da pecuária subiu em Mato Grosso. A maior alta foi na recria e engorda, que avançou 5% devido aos gastos com suplementação, pastagens e a valorização dos animais.
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2: Meio-dia e 41. 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
8: Nos anos de 1950, o britânico nascido na Índia Britânica com sua banda de apoio The Shadows dominou o cenário musical popular britânico no final dos anos 50 e começo dos anos 60, antes do surgimento dos Beatles. De quem estou falando? Do eterno garotão Cliff Richard. Se nos Estados Unidos Elvis era o cara, no Reino Unido a majestade era Cliff Richard. Durante as últimas 6 décadas, Richard emplacou mais de 100 compactos de sucesso e detém o recorde de ser um dos artistas que mais tem vendido discos por toda a sua carreira, dos anos 50 até hoje. Depois, é claro, de Elvis Presley e Beatles. De acordo com seu website, Richard vendeu mais de 250 milhões de discos. No final dos anos 70, Cliff Richard deu uma virada no seu estilo musical. Entrou no chamado synth pop. Em 1980, Cliff Richard finalmente ficou famoso aqui no Brasil e em toda a América do Sul, com várias músicas que ocuparam as primeiras posições nas paradas de sucesso. E para você lembrar a sua felicidade, voltamos para o ano de 1980 com o sucesso que você não esquece, Dreamin', Cliff Richard.

0: Cliff Richard com Dreamin' foi um excelente sucesso que você não esquece. Para quem não sabe, Cliff Richard é muito respeitado também no mundo dos vinhos. Ele é proprietário de 3 quintas em Algarves, Portugal. Um forte abraço e até a próxima edição do Sucesso que você não esquece. Até lá.
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5: É muita música, mas se acostume, acostume-se, porque aqui realmente a gente inunda, né, o seu dia com variados sucessos. E neste exato momento, são esses clássicos fantásticos que já marcaram gerações e que vai continuar marcando a sua atual, viu? Então continue me fazendo companhia, porque eu, Mel Campos, acabei de chegar, minha gente. Tô chegando a partir desse momento e vou te fazer companhia até às 18 horas. 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Agora 1:11, acesse seu relógio e muita calma nessa hora. Até porque... Ah, e preparou o coraçãozinho? Preparou? Porque tá chegando, né? É, ou melhor dizendo, já chegou a última hora do nosso Flash Hits, mas recheada da mesma forma de grandiosas músicas, de grandiosas vozes e de grandiosos artistas. Pra você compartilhar a partir de agora comigo.
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0: 1:18.
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0: Aqui é sempre, né? Sempre, em todas as edições, a gente fica falando para você, em todas as programações, para que você possa realmente, né, estar aí voltado com o seu radinho, ligado com o seu radinho, né? Para que você possa estar curtindo tudo isso e muito mais e não perder nada do que rola aqui na Casa da Sua Centro América, porque toda a programação é muito especial, viu? É toda pensada mesmo em você, em levar o melhor sempre para você. Mas neste exato momento, depois de a gente ter curtido mais uma, já passou para aqui a edição, né? Do Sucesso Que Você Não Esquece, apresentado por ele, Paulo Vaz, exatamente, trouxe Dreams com Cliff Richard, né? Lá no comecinho da primeira sequência. Essa segunda sequência já trouxe, né, pra você a edição do Easter Rock and Roll, que hoje, né, ficou por conta de John Lennon, exatamente, aqui na programação. Fora outros, né, Legião Urbana também já passou aqui também pra você. E outros grandiosos nomes da nossa música, né, vão estar aqui nessa super sequência musical do nosso Flash Hits. Mas antes da gente dar continuidade, deixa eu também passar informação aqui pra ti. É, informação, menino, com prestação de serviço.
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0: Gente, foi perdida uma carteira contendo RG, CPF, documentos pessoais e documentos importantes de imigração em nome de Edilaine Lucena Rodrigues Brandão. Então, preste bastante atenção no nome, tá? Edilaine Lucena Rodrigues Brandão. A carteira foi perdida no trajeto, né, entre a estrada da Saloba e a cidade de Cáceres, viu? Peço a pessoa, né, no caso, a Edilaine, ela tá pedindo, gente, por favor, que quem encontrou entrar em contato, né, para fazer a devolução, tá? Para você entrar em contato, o número é o 99663-2338. Então, já dizendo aqui para você que o documento perdido está em nome de Edilaine Lucena Rodrigues Brandão. E o número para que você possa entrar em contato é o 65 99663-2338. Ela está precisando muito dos documentos, minha gente, documentos que se encontravam, né, dentro da sua carteira, viu? E é claro que também você ligando tem também aí recompensa para quem fazer a devolução desses documentos que ela está necessitando tanto. Então, novamente, deixa eu lembrar você. Documentos perdidos em nome de Edilaine Lucena Rodrigues Brandão. Por favor, quem encontrou entrar em contato pelo número 65 99663-2338.
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3: O Tribunal Superior Eleitoral decidiu que carros utilizados para transporte por aplicativo não poderão exibir propaganda eleitoral durante as corridas. Segundo o TSE, nesse período, o veículo é considerado um bem de uso comum, o que torna proibida a exibição de adesivos ou outros materiais de campanha. A medida busca garantir a igualdade entre os candidatos e evitar que passageiros sejam expostos à propaganda política durante o serviço. Às 14h30, eu volto com mais informações. Até já.
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0: Ah, tenho certeza que você lembra mesmo.

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0: Antes mesmo da gente já ir, né, para o nosso intervalo, que está trazendo mais informações sobre todos os comércios aqui na nossa cidade, para que você também fique antenado, né, sobre tudo o que está acontecendo aqui na nossa cidade e aproveitar, deixa eu falar também, até porque essa música, nossa senhora, né, que música. E ó, que esta música, a gente já falou sobre ela, né, já contamos a história e realmente tem muito, né? Muito a ver aí essa música em resposta a também outra canção, né? Que o Nando, o nosso grandioso também fez aí quando ele e a Marisa Monte, eles tiveram um relacionamento, né? Infelizmente o relacionamento acabou, exato. É, e depois um escreveu, né, uma música e aí a Marisa Monte responde com essa canção que realmente é uma resposta simplesmente fenomenal, né? Mas os dois, graças a Deus, se dão muito bem, né? Acertaram os ponteiros, até porque eu acho que quando, né? Mesmo que não termine da forma como a gente gostaria, o respeito, né, minha gente, tem que perpetuar em qualquer situação. E a gente tem que respeitar, né? Pois é. E isso foi o que aconteceu. E graças a Deus, né? Os dois aí permanecem e já fizeram muitas outras junções e o Nando Reis, ele realmente também é um grandioso artista e muitas das canções dele, tenho certeza absoluta que também já marcou aí a sua vida. E ele realmente é talentosíssimo. Quase a palavra não saiu, né? Mas saiu agora. Talentosíssimo. 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
0: Meu amigo Mário Ferri, um super grandioso dia pra você, meu anjo. Tá chegando agora ela, Rita Lee. Cor de rosa choque.

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1: É, Flash Hits que volta amanhã a partir do meio-dia te fazer companhia.
0: O Flash Hits vai ficando por aqui. Mas amanhã tem mais. Ao meio-dia.
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1: Vamos lá começar mais uma edição aqui no seu ritmo. É, no seu ritmo. Mas ó, sem se esquecer que grudadinho com a gente na última hora aqui do nosso Flash Hits esteve, né, o oferecimento de Esquinão Auto Center. 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E ainda, Casa da Música. Cada aula, um novo passo para o seu talento. Ai, é verdade, né, minha gente? Nossa Senhora. É todos os dias, né? Todos os dias tem algo a mais para você aprender, porque a música transforma. E ela transforma, não é de fora para dentro, ela transforma exatamente ao contrário, né? É de dentro para fora. Por isso que tem esse poder mágico de mexer, né? De fluir dentro da gente. Então, que você consiga fluir hoje curtindo aquilo que tu gosta. Mas para isso acontecer, eu espero que você já pegue o telefone, ligue para cá no 3211-5420. Fale diretamente comigo para que assim você possa estar curtindo então esse sucesso ou esse artista que você tanto ama, tá? Mas se não quiser ligar, fique à vontade. Mande a sua mensagem por SMS, WhatsApp pelo 99803-5504. Tô te esperando. No seu ritmo, já está no ar.
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0: Ah, já já a gente vai falar o que tá rolando no Brasilzão e no mundo e principalmente sobre o nosso tempo e temperatura.
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2: Tá chegando o nosso apaixonado, Eduardo Costa. Imagina eu. Tu imagina?

A gente tá olhando, observando tudo. Boiadeira, ela. Tá aí pra você, Ana Castela. Olha onde eu tô. Marcos e Veloso também já passou por aqui. Pena que já namora. Kleber e Cauã, mil adjetivos. E ainda Eduardo Costa, imagine eu. A Ana Castela, ela tinha dito que já está na hora, minha gente. Ela tem um date. Será? Tá preparada já, Ana Castela? Pois então, ela falou, acho que já tá na hora de eu ter um date. Pois então, que venha esse date, né, Ana Castela? Que venha uma pessoa que venha para multiplicar ainda mais sua alegria, que trazer mais luz ainda, né, ao seu caminhar junto contigo, viu? A gente torce mesmo pela sua felicidade e torcemos, né, para que assim a gente tenha mais uma história grandiosa de amor, né, minha gente? Pois é, ela tava comentando e deu até uma entrevista, ela tá falando que ela acha, né, que já passou aí um bom tempo dela solteirinha, então ela tá realmente pensando, né, aí em uma nova possibilidade, em dar uma nova oportunidade, né, ao amor. E sempre é muito bom, né, a gente dar uma oportunidade ao amor, não é verdade? Pois então, esperamos os próximos capítulos, então, da nossa querida Boiada.

0: Brincadeira, Ana Castela. Será que vai mesmo, minha gente? Ou será que já está, né? Pois é, vamos aguardar os próximos capítulos. Mas o que a gente deseja, que é unânime, é que ela seja muito feliz mesmo. Não só ela, né? Todos nós, né? Você também, você aí que tá procurando a tampinha da sua panela, você também. Não tenha pressa não, minha gente. Olha, quando você joga isso, né? Pede com muita fé aí pro nosso Pai Eterno, com certeza aparece, viu? Mas não é para entregar nas mãos de Deus e também não fazer a sua parte. Peraí, é 50-50, tá? Ele vai fazer 50% e você tem que fazer os outros 50%. Mas como? Não é ficar desesperado, não. Continue fazendo o que você gosta, construindo as coisas, né? E alcançando as suas metas, seus objetivos. E automaticamente, minha gente, é inacreditável. Aparece, viu? É... Nosso Deus aí dá um jeitinho de colocar essa pessoa pertinho de você para que assim, né? Depois aí você vendo a pessoa do seu ladinho, tome iniciativa também, né? Seja o cavaleiro aí da ação, de fazer a ação acontecer, tá certo? Então tá certo. Olha só, tô virando romance. Não, tô cupido agora, né, minha gente? É, pois é, cupido, já dou conselho, falo, oh, nossa, puxo orelhas, né, em relação aí aos cuidados e não, vou continuar puxando, em relação a isso você pode ter toda certeza, porque eu quero você bem juntinho comigo aqui todos os dias, né, e para isso tem que estar em dia. O que tem que estar em dia, Mel? A saúde, minha gente, a saúde tem que estar em dia. Calorzinho, umidade tá baixa, tem aí os meus amigos e minhas amigas, né? Dos ITs, tá tomando as precauções necessárias? Já falou com o seu médico para que você possa estar tomando ou, né? Passando aquilo que você realmente necessita? Protetor solar, hidratação tá em dia? Pois então, se cuide, até porque quando a gente fala, ai, tô sem tempo, tô na correria, pois é, mas quando, né, os males, infelizmente, acontecem, aí você vai ter que arrumar tempo de qualquer jeito. Então, arrume o tempo enquanto você está aí bem, pra continuar bem.
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2: A polícia militar apreendeu um adolescente de 17 anos, suspeito de participar de um homicídio registrado na noite de quarta-feira no bairro Aeroporto, em Cáceres. Segundo a corporação, o jovem teria confessado que levou o atirador até o local do crime. Durante as diligências, os policiais apreenderam uma pistola calibre 380, 5 munições e a motocicleta utilizada na fuga. O segundo suspeito continua foragido. A Polícia Civil investiga o caso. Às 15h30 da tarde, eu volto. Continue ligado no programa no seu ritmo.
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0: Daqui a pouquinho tem sim as informações sobre as promoções. E olha que são promoções variadas. Tô falando no plural porque realmente são variadas promoções, variados prêmios que aqui você pode já garantir o seu presentaço do Dia dos Pais.
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9: 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E ó, deixa eu falar rapidinho aqui pra você, já neste... Não, te informar, amigo. É, vou te informar agora como que anda o nosso tempo de temperatura, até porque eu já tinha puxado sua orelha há um tempinho atrás, né? já perguntando mesmo, né? Pra você, indagando você sobre se você já tomou, se a sua hidratação está em dia, se você está se cuidando, né? Se você está se prevenindo, tudo isso eu já falei anteriormente. Você tá, né? Aí você fala, nossa, meu, você pega no pé todo dia, porque, olha, quando a gente gosta, quando a gente se importa, é isso que a gente faz, gente, é por amor, é por amar, é por gostar demais que a gente pega no pé, exatamente. Você já pegou no pé de alguém, tu nem conhece, né? E tu não sabe, não vai, não vem, e aí? É, minha gente, para pra pensar. Às vezes a gente fala, nossa, como essa pessoa é chata. Pois então, mas essa pessoa te ama, tá? Porque quando ela pega no seu pé, quando ela se... Assim, quando se preocupa contigo, né? Pergunta como que tu tá, se liga pra saber se já chegou, se tá tudo certo. Isso é uma preocupação, gente, normal de quem se ama. Exatamente, quando a gente ama, quando a gente se importa demais com a pessoa, a gente quer ver bem. É isso, tá? Não é invadir privacidade, é querer ver a pessoa bem, feliz, entende? E é isso que a pessoa aqui que vos fala quer ver você assim, feliz, realizado, estando bem. Tá tudo bem, você que tá no ralo aí? Tá tudo bem? Meus amigos que estão aí no trânsito, né? Curtindo a Rádio Centro-América pelo radinho do seu veículo. Tá tudo certo hoje? Como está sendo, né, a sua quinta-feira? Tá tudo certo? Espero que esteja da melhor maneira possível para que mais tarde, né, você se dê o merecimento também de aproveitar a sua quinta, viu? Exato. Agora 3:09, deixa eu te colocar a par aqui sobre o nosso tempo e temperatura, até porque hoje, sol o dia todo, sem nuvens no céu, noite de tempo aberto, ainda sem nuvens. É a previsão para esta quinta-feira. Máxima de 34, nossa, aumentou, hein? Máxima de 34, mínima de 22, exatamente sem nenhuma probabilidade de chuva. E muita atenção, como eu tinha dito, né, sobre a nossa umidade relativa do ar, que está abaixo daquilo que é recomendado pela Organização Mundial da Saúde, tá? Que é de 60%. Hoje está variando de 41% a 75%. Aí você fala, ah, mas está variando até 75%. Geralmente, minha gente, esse 75% acontece bem ao amanhecer e quando está anoitecendo, que está caindo aí a temperatura, viu? Mas durante o dia está bem abaixo daquilo que é recomendado. Então, se cuide.
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0: Centro América Hits, agora 3:21.
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0: 3:21.
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0: Simplesmente, mas muito a cara deles essa música, né? Bruno Barreto, Texana 37, João Bosco e Gabriel também já passou por aqui. Localiza aí, bebê. Ainda Gustavo Lima com essa pedrada, né, minha gente? Que pedrada, bala alojada. É, e ainda lá no comecinho você já curtiu Kaique, Charlie Puth, Roupa Nova, Vitinho, tudo isso aqui reunidos nessas, né, 4 horas em que a programação no seu ritmo te faz mesmo, aquela companhia, né, gostosa, porque você curte aquilo que tu gosta e você pode misturar todos, até porque todos nós, né, gostamos muito mesmo de um ritmo, não só de um ritmo. Mas aqui a programação já diz tudo. É no seu ritmo que a gente fica juntinhos até as 18 horas. E você pode realmente aí curtir tudo aquilo que tu gosta, viu? Aquela sua playlist, né? Eu sempre digo isso. A sua playlist pode estar reunida, então, aqui na nossa programação, tá bom? Então tá certo. 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Olha que pergunta, minha gente. Tenho certeza que a resposta vai ser melhor ainda, né? Pois é, então capriche na sua resposta. Envie pra gente, né, junto com o seu nome completo. E boa sorte.
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0: Até lá.
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4: 4:34.
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10: Ah, disso você não tem dúvida nenhuma. Tá chegando mais uma pedrada. Maiara e Maraíza, 90-10.
11: Existe uma teoria que se chama 90-10, onde uma pessoa tem 90% daquilo que você procura em alguém. Só que você foca naqueles 10% que falta. Aí você sai pra rua, se aventura. E realmente você encontra aqueles 10%, mas não se deu conta que perdeu os 90%.

0: Centro América Hits, agora faltando 12 minutos já para as 5.
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7: Olá, fã, tudo bem? Eu sou Paulo Vaz e nesta edição vamos falar de Leila, canção interpretada por Derek and the Dominos, lançada em 1970. A faixa é um grande sucesso composta por Eric Clapton, mas ele ocultou o nome do trabalho devido às pressões que recebia ao ter liderado seus antigos grupos, o Cream e o Blind Faith. A música é inspirada em Leila e Magnum, popular poema persa do século XVII, que narra a história de um homem levado ao desespero por uma mulher que não pode ter. O curioso é que Leila, que é essa paixão no poema, existiu na vida real de Clapton, sendo a garota de seu melhor amigo, Pat Boyd, par de George Harrison. Não só nessa faixa, mas em todo o álbum que foi escrito e produzido por Eric, conta sobre esse amor não correspondido. São 7 minutos de canção onde o artista se pergunta se seu amor é em vão.

0: Essa introdução, mais que trabalhada que ouvimos, foi adicionada depois que Clapton tinha finalizado a canção. Duane Allman a transformou de balada para um rock tocado em 6 linhas de guitarras. Um spoiler do final desse amor não correspondido. Patty, retratada como Lela na canção, se separou de Harrison e se casou com Clapton em 1979. Mesmo a união deles terminando em 1988, podemos dizer que, de certa forma, esse amor foi correspondido em algum momento. Essa foi mais uma edição do Sucesso que Você Não Esquece. Eu te vejo na próxima. Bye, bye.
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World, Hold On pra você aqui com Bob Sinclair e Steve Weathers. Agora 5:18, minha aqui, deixa eu ver aqui, 5:18, confirmando aqui na Casa da Sua 103, marcando o nosso reloginho. Mari Fernandes já passou por aqui, Fido Michek e ainda o nosso hit da semana que continua sendo comandado pelo Ed Brito e Samuel, com o sucesso Toda Mulher. Mas agora...

0: 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É, você que já é papai, tem o seu papai também, pode participar em dose dupla, tá, gente? Essa pergunta eu já até respondi ontem, porque tinham me perguntado, então, já falando, você que é papai, ai, Mel, às vezes tá com o bebê aí, mas, gente, você pode, sim, se auto-presentear, já deixando aqui a sua participação. Você pode mandar, sim, respondendo, né, a perguntinha, seguindo tudo certinho, você vai poder participar aí deste sorteio que vai acontecer aqui na Casa da Sua Centro América. 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Então, se você e o seu paizão tem um carro de pequeno porte, então não perca tempo, não. 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
1: O Banco Central reduziu a taxa básica de juros da economia brasileira de 14,25% para 14% ao ano. A decisão foi tomada pelo Comitê de Política Monetária, representada por 4 cortes consecutivos da Selic. A expectativa é que a redução possa facilitar o acesso ao crédito e estimular o consumo, mas os efeitos para empréstimos e financiamentos não devem ser imediatos. O Banco Central destaca que ainda é preciso acompanhar o comportamento da inflação e do cenário econômico. Amanhã voltamos com mais informações. Continue na programação da Centro América FM. Um forte abraço.
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0: Tá aí eles, Bruno Marrone, Nana, João Bosco e Vinícius, com participação de Hugo Guilherme. Nossa, quase não saiu, gente, pelo amor de Deus. O Hugo Guilherme, né? É fácil, meu. É só pronunciar. Hugo Guilherme. Pronto. Ai, meu Deus do céu. Ao vivo e a cores, minha gente. Olha. Vou falar uma coisa. Você aí no seu trabalho, quando você tá clicando alguma coisa, né? Digitando. De repente você vê assim, tem como você ir lá, né? Fazer aquela correçãozinha, né? Fazer, né? Tudo certinho. E mandar tudo certo, né? Pois é, minha gente. Aqui a gente dá risada. Eu tenho que dar risada. Vou fazer o quê, minha gente? Além de consertar, com certeza, né? Conserto, mas ué, já foi, tu já ouviu. Aí eu tenho que ficar com rindo, né? Eu caio na risada. Ô, misericórdia, ao vivo e a cores, ao vivo e a cores. Agora faltando 12 minutinhos já para as 18. Agora sim, nesta eu não vou errar, não. Nesta eu vou acertar e quero acertar junto contigo, até porque, sabe, só vai dar certo se você participar. Exatamente. Tá a fim de garantir um presentaço, até porque hoje já é quinta-feira, gente. Amanhã é sexta-feira. Tem sorteio valendo para você na Casa da Sua Centro América para garantir presentaço pro seu paizão. Neste Dia dos Pais, a Gazin vai presentear você, fã da 103. Exatamente. Irá ser sorteado aqui uma máquina de corte para deixar o Dia dos Pais ainda mais especial. Para participar é muito fácil, é só enviar uma mensagem para o nosso WhatsApp da rádio no número 99803-5504. Tá certo? É o nosso WhatsApp que você participa, que você digita aí a sua mensagem com o seu pedido musical, que você manda seus alôs, felicitações, mas neste exato momento eu quero que você participe já deixando a resposta dessa seguinte pergunta para você estar aí participando desse sorteio que será realizado aqui na Casa da Sua 103. E a pergunta é a seguinte: qual foi o maior ensinamento que o seu pai já lhe deu? Olha que eu tenho certeza que tu tem, viu? Tem esse ensinamento. Pois é, já vá pensando aí, responda pra gente, envie sua resposta aqui pelo nosso WhatsApp. Não se esqueça que junto com a sua resposta é super necessário e fundamental você mandar o seu nome completo, tá bom? Mande aí pra gente que automaticamente você já vai estar participando desse sorteio que acontece aqui na Casa da Sua 103 e quem sabe não seja você o grande sortudo a levar esse presente pra casa e presentear aí o seu herói, hein? Pois é, não fique só pensando não, participe agora e boa sorte.
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0: Agora sim, faltando já 7 minutos para as 18. Minha amiga Aldinha, sério mesmo que tu tá começando a faxina do final de semana já? Neste horário, amiga? Amiga do céu, tô falando sério. A Aldinha me mandou aqui, boa noite, Mel. Tá bom você, tá tão bom você por aqui ainda, começando a faxina do final de semana. Quer dizer, por hoje terminando. Ah, sim, Aldinha. Pelo amor de Deus, até assustei. Falei, misericórdia. Minha amiga começar a faxina neste horário, faltando aqui né, no nosso estado do Mato Grosso, faltando 6 minutinhos aqui no meu relógio, tá faltando 6 minutos já para as 18 da noite. Exato, minha amiga, tu vai começar. Se tu fosse começar uma faxina agora, menina do céu, pelo amor de Deus, vamos dar uma pausinha aí, até porque tem a janta, né? Tem janta. Ô, senhor, falar em janta, né? Chegando em casa, tem janta. Tem ainda o segundo tempo, terceiro tempo, porque o primeiro tempo já foi de manhã cedo, né? Pois é, o segundo tempo a gente já está por aqui e o terceiro tempo vai chegar ainda, né, Aldinha? Então tá certo, Aldinha. Beijo pra você e pra todos aí no Rio Grande do Norte, viu? Obrigada pela participação e pelo carinho sempre, tá? Agora, faltando 6 minutos já pras 18, eu já estou indo, tá? Tô tirando meu time fora de campo aqui, mas pra voltar amanhã, sexta-feira, a partir da 1 da tarde, a te fazer companhia aqui na Casa da Sua Centro América. Lembrando que nesta semana nós estamos nesse horário, né? Juntinhos da 1 até as 18, até o nosso amigo Flávio Bruno voltar novamente a dar o ar da graça na segunda-feira que vem, tá bom? É, exatamente. Aí depois, nosso amigo Júlio Vidal vai estar voltando também de férias. E logo mais, meu amiguinho Almeida Neto sai de férias. Oh, não, gente, férias merecidas. Sério mesmo, férias merecidas, merecidas, merecidas, né? Pois então, vamos aguardar os próximos capítulos para que eu possa aqui informar a você em qual horário a gente vai ficar, né, se encontrando, tá certo? É porque eu quero que tu fique aí, né? Me fazendo companhia diariamente, tá certo? Então tá certo. Grande beijo, fiquem todos com Deus, aproveitem, aí se dê o merecimento de aproveitar a sua quinta-feira, a sua noite, né, de quinta-feira, e amanhã, sexta-feira, tá? A partir da 1, eu te espero. Super beijo, se cuida, tá? Até lá, tchau, tchau.
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0: 18h14.
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4: 18h22.
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0: Obrigado, Jé.
1: 18 horas e 29 minutos.
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3: 18:37.
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1: 18 horas e 50 minutos.

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7: 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Aí você sai pra rua, se aventura e realmente você encontra aqueles 10%, mas não se deu conta que perdeu os 90%.
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1: 19 horas e 6 minutos.
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5: 19 horas e 17 minutos.
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2: 19h37.
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2: 19:48.
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3: 20h01.
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4: Ô, minha chorosa, decide o que você quer pra você.